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5: 21 horas e 33 minutos.

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3: 21 horas e 58 minutos.

0: Faixa Zé Ricardo e Thiago.
1: Valeu, Israel Novaes!
0: Bom demais!
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9: 22 horas e 37 minutos.

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7: 23 horas e 10 minutos.

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3: 23:48.
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5: Meia-noite 16.
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0: gostou, joga a mãozinha pra cima.
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4: Meia-noite, 59.

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4: 1h26.

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1: 4h21.

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1: Muito bom dia, bom dia, bom dia, bom dia pra você, meu amigo, bom dia pra você, minha amiga. Chegando pra mais uma manhã maravilhosa aqui na sua 101,9, a rádio que vai longe pra fazer companhia pra você. Estamos ao vivo aqui na emissora, aqui nos estúdios da Rádio Capital do Papel, na rua Reginaldo Guedes Noceira, no primeiro andar, aqui no centrão de Telêmaco Borba, para todo o Paraná e para todo o nosso Brasil. Hoje é dia 7 de setembro de 2026, feriado nacional e nós aqui na lida. Eita, mundo velho, sem porqueira, sou. Então vem pra cá você também, você que está trabalhando, você que está aí na madrugada, também está assim como nós, né? Está na lida, correndo atrás do ouro, manda o seu recado, manda sua mensagem.

República. Conta pra gente aí qual é a empresa, onde você está, se está aí atravessando o estado e sintonizou na gente, se você já é cliente aqui da nossa proteção aqui, da nossa capital do papel, aonde chega o alcance da 101.9, então você conta pra nós também aonde você está nesta manhã, tá? Eu quero saber, além de mim, quem mais está

WhatsApp para você mandar o seu recado, para você interagir com a gente aqui. 42 39 10 12 10. Eu tô te esperando aqui na sua Capital do Papel. Manda o seu oi, manda o seu recado. 101.9. E vem curtir com a gente o melhor da música sertaneja.

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8 horas da manhã. Bora, bora! Aumente o volume e vem com a gente! Agora são 5 horas mais 4 minutos. São 5 e 4. E começamos, como sempre, aqui na manhã da 101.9. Convidando você, meu amigo, convidando você, minha amiga, aonde quer que você esteja nesta manhã, nos acompanhando através da nossa frequência 101,9, ou também você que está aí nos acompanhando através dos aplicativos, através do nosso site e também através aí dos rádios net, aonde a gente chega longe em todo canto do Paraná, do Brasil e do mundo. Você que está nos acompanhando nessa manhã, vamos juntos nos colocar diante do nosso maravilhoso, poderoso e bondoso Deus para nós agradecer por mais esta oportunidade. Oportunidade aonde o Senhor nos presenteia com o dom da vida para nós escrevermos mais um capítulo em nossa história, em nossa passagem por essa terra. Agradecermos por poder levantarmos nessa manhã, abrir os nossos olhos e contemplar a natureza, contemplar a beleza, contemplar tudo aquilo que Deus nos presenteia nesta data. Presente de Deus, algo para nós aproveitarmos hoje. Portanto, que nós tenhamos essa possibilidade de aproveitar cada minuto, cada segundo, cada momento, junto com as coisas e principalmente as pessoas que nós mais queremos, que nós mais gostamos. O tempo, ele passa rápido demais. Não adianta eu querer programar uma visita para muito tempo, porque o tempo passa rápido. Mas que eu possa fazer a visita às pessoas que eu amo, às pessoas que eu gosto, o mais breve possível. Se possível, hoje. Aquelas pessoas que porventura não podem viajar para visitar os seus parentes, que façam uma chamada de vídeo. Eu sempre falo aqui, filho que quer conversar com mamãe, que quer conversar com papai, papai e mamãe que quer conversar com filho, irmão que quer conversar com irmão, não pode ficar mandando mensagem de áudio. Faz uma chamada de vídeo para que você possa olhar nos olhos das pessoas que você ama, sentir como elas estão verdadeiramente. E você também poder demonstrar o sentimento maravilhoso que a gente pode ter pelo próximo e principalmente pela nossa família. Amor. Amor. É o que importa. Por isso, convido você para que nós possamos agradecer a Deus fazendo a nossa oração da manhã. Senhor meu Deus, no silêncio

deste dia que amanhece, eu venho te pedir saúde, força, sabedoria e paz. Eu quero hoje olhar o mundo com os olhos cheios de amor, ser paciente, compreensivo, justo e prudente. Eu quero ver, além das aparências, os teus filhos. Eu quero vê-los como o Senhor mesmo os vê. E assim não ver senão o bem em cada um, em cada coração. Fecha, Senhor, os meus ouvidos a toda a calúnia e guarde a minha língua de toda a maldade. Que só de bênçãos viva o meu espírito. E que eu seja tão bondoso, que eu seja tão alegre, que todos que se aproximarem de mim sintam a tua presença. Senhor, Senhor, reveste-me interiormente com a tua beleza e que no caminhar deste dia, no decurso desta segunda-feira, eu te revele a todos. Eu te apresento, ó Pai, nessa manhã, toda a equipe T de comunicação. Eu te apresento cada um, cada uma que me acompanha através dos aplicativos de internet, através da frequência 101.9. Eu te apresento a minha família, para que o Senhor cure, para que o Senhor guarde, para que o Senhor proteja. Fica conosco, Senhor. Fica conosco hoje, amanhã e sempre. E principalmente, ó Pai, protege e guarda o nosso Brasil, tão necessitado cada vez mais da vossa proteção. Assim seja. Amém.

0: Tá na capital, tá na melhor, tá bom demais. Agora são 5:17, 5:17. Não perca a hora, meu amigo, não perca a hora, minha amiga. Já vai anotando aí no seu como está marcado aqui no meu. São 5:17 e aí você curtiu com a gente Chitãozinho e também o Chororó com a participação de, cadê o nome dele? José Ramalho, é Zé, né? Não é José, é Zé? Por que eu falei José, será, hein? O que será que aconteceu que eu chamei José? Ai, ai, ai, então olha aí, Chitãozinho e Chororó com Zé Ramalho, sinônimos. Gente, lembrando que hoje é dia 7, hoje é feriado nacional, dia da independência do Brasil, né? Dia que foi levantada a espada pra cima, foi olhado nos olhos do povo e dito: independência ou morte. Isso lá em 1500 e pouco, né? Não, foi depois, né? Exatamente, em 1500 foi descoberto o Brasil. E você tá por dentro da história, viu, Zé? Hã? Você estudou pra vir pra cá hoje? É, estudou, né? Tá certo. Ai, ai, ai, preciso voltar pra escola pra mim fazer biologia, que eu não sabia dessa madeira, não sabia disso não, hein? Foi em 1500 foi descoberto o Brasil? Tá bom. Enfim, hoje nós temos o desfile da independência acontecendo hoje às 8:30 da manhã. Toda a família Telêmaco Borbense é convidada para participar deste momento legal, este momento cívico, onde nós que somos cidadãos brasileiros, não, é demais também, né? É cidadãos que fala? Não é cidadãos? Meu Deus do céu, hoje eu não sei não, rapaz, hoje qualquer coisa, hoje pra mim, qualquer pezinho de frango, hoje. Então tá, vamos lá, hoje é o dia para que nós que somos cidadãos brasileiros possamos aí fazer aí o nosso ato cívico, né? Estar participando então aí dos desfiles em todo o nosso município, os municípios que acontecem, todos os municípios que acontecem aí o desfile, e você aqui em Telêmaco Borba é convidado a participar então deste momento maravilhoso para que nós possamos demonstrar o nosso carinho e o nosso amor, não às pessoas, mas ao Brasil, tá? Vamos demonstrar o nosso carinho, o nosso amor ao Brasil, que é o que mais importa. Pessoas chegam e saem, mas o Brasil fica e tem que ficar cada vez melhor. Portanto, você que está aí nos acompanhando é convidado, então, para participar hoje, às 8:30 da manhã, do desfile cívico, que acontece, né, em outro local agora, né? Hoje o desfile vai ser ali ao lado da Praça da Família, né? Ao lado da Praça da Família. Então, você é convidado a participar, então, a partir das 8:30 da manhã. Ô, Dimas Barbosa, bom dia, meu amigo Dimas. É o Emerson por aqui. Dimas, manda um alô a todos da Vale do Tibagi Logística. O pessoal de A a Z, para não esquecer de ninguém. Estamos aqui na portaria da Vale do Tibagi, na espera das 7 horas. Toca pra nós aí uma com o Renan e Raí, tá bom, Dimas? Quero oferecer pra todos que gostam da boa música. Valeu, é o Emerson lá na portaria da empresa Vale do Tibagi. Um abração pra você, obrigado pela audiência, pelo carinho. Pessoal lá da Vale, aquele bom dia pra vocês. Quem mais tá com a gente? Oi.
1: Bom dia, Dimas. Tudo tranquilo?
0: Graças a Deus. Ô, Ademir Mendes. Um abração pra você, Ademir.
1: Estamos aqui no Pemado aqui, rapaz, alimentando aqui o estilo aqui.
0: Um abração pra vocês todos aí.
1: Pessoal da
0: Ambipar.
1: Manda um alô aí pro César ali, pro... O César aqui, o Ferreira, é o irmão do... Fivela de Ouro lá, o...
0: No Crésios, Rodrigues. Ô, César!
2: Aquele abraço,
0: César!
1: Tá na escuta também lá. Estamos aqui acelerando o maquinário, hein?
0: Olha só.
1: Mandou uma música aí do Tiburcio da Estância aí.
0: Qual?
1: Socando Canjica aí.
0: Socando Canjica.
1: Ele é fã dessa música aí. Manda lá pro César Ferreira.
0: César, beleza, Ferreira, um abraço.
1: Abençoada semana pra você aí.
0: Para todos nós.
1: Pra família aí. E daqui a pouco termina nosso turno aqui, nós vamos embora descansar.
0: Olha só, daí sai de folga hoje, ô Ademir? Ou volta ainda à noite?
1: Hoje é folga?
0: Hoje é folga.
1: Hoje
0: é
1: amanhã.
0: Aham.
1: Uhum. Aí.
0: Legal.
1: Descansar o corpinho, né?
0: Tá certo.
1: Beleza, seu Dimas?
0: Beleza.
1: Uma boa semana pra você e pros teus ouvintes.
0: Pra todos nós. Valeu, Ademir, um abraço pra você e todo o pessoal da Ambipar aqui no PEMAD. 5:22

0: Tá na capital, tá na melhor, tá bom demais. Aí pra vocês, Renan e mais o Raí com Fátima Leão, Chega, Milionário e José Rico, Se Eu Não Puder Te Esquecer, e João Luiz Correia com Tibúrcio da Estância, Socando Canjica. São 5:34, 5:34. Não perca a hora, não perca a hora. E já vai anotando aí no teu, como está marcado aqui no meu, 5:34. Quero mandar um bom dia também lá pro Alessandro, tá ligadinho com a gente, um abração pra ele, obrigado pela companhia, pela audiência, sempre é um prazer também te receber aqui na capital, tá? Valeu, Alessandro, boa segunda-feira também pra você. Ô Dimas, bom dia, é a Nice Delfino, valeu Nice, um abração pra você, bom dia também, um abração pra você, pra nossa grande parceira também, nossa amiga, a dona Alvina, sempre com a gente aqui na nossa manhã também, sempre curtindo o melhor da música, um abraço pra vocês e muito obrigado também pelo carinho, pela companhia. Bom dia, Dimas Barbosa, Dimas, tamo na escuta, é o Jota. Valeu, Jota, um abração pra você, tá? Já tá acelerando a nave, já tá pilotando a máquina e também nos acompanhando, nosso amigo Jota. Grande abraço, Jota. Quem mais também com a gente? Oi, bom dia.
1: Bom dia, Dimas.
0: Bom dia.
1: Quero ouvir a música Na Hora do Adeus, Terceira Dimensão. Quero oferecer para a Ingrid, para a Silva de Sapopema, para a Jeane, para a Sirene, lá do Embaú, para a Silvia de Sapopema, já falei,
0: já.
1: Para Oséias, para a Dona Neiva,
0: uhum.
1: Para São Silvestre.
0: Certo.
1: Para Cidinha, Mulher Maravilha.
0: Uhum, quem mais?
1: E para Dirce de Fátima, lá do... Lá da... De Urtigueira, para o...
0: Quem?
1: O José lá do bairro Leal.
0: Beleza.
1: Abraço.
0: Valeu, um abraço, é a Helena do bairro São Francisco, valeu Helena, abraço pra você, uma excelente segunda.

0: segunda-feira.
1: Bom dia, Dilma Barbosa.
0: Bom dia.
1: É, Dilma, mãe.
0: Ô, Dilma, mãe.
1: Pois é, o Sol foi lá no Rio e ganhou.
0: No Rio Grande?
1: No Rio Grande do Sul ganhou do Internacional.
0: É, rapaz.
1: Palmeiras empatou. E o resto é tudo bom.
0: Tudo bom.
1: Tamo junto aqui, irmão. O Santos tá bom agora, hein?
0: Opa, tá bom.
1: Esse é o programa todo, pra família, todos os ouvintes, que Deus abençoe a você e a todos. Tamo junto.
0: Tamo junto, misturado.
1: Clésio, Douglas, Guarda do Patrimonial. Gostaria de ouvir uma música.
0: Sabe que você vai ter governo. Qual a música?
1: É, Cabocla Tereza.
0: Cabocla Tereza.
1: Eu fiz pra todos vocês, tamo junto.
0: Valeu, grande abraço. É o nosso amigo de mamãe aqui com a gente na manhã da 101.
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0: Agora são 5:37.
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0: 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Segunda-feira, feriadão nacional, dia da independência. E nós aqui, ó, ao vivo, direto dos estúdios da rua Reginaldo Guedes Noceira, no primeiro andar do Centrão de Telemacoborba, transmitindo para todo o Paraná e para todo o nosso Brasil.
1: Brasil!
0: 42-39-10-12-10, WhatsApp para você mandar o seu recado, para você interagir com a gente aqui na capital. Então, manda lá o seu oi que eu quero falar o nome, o bairro ou a cidade aonde você está acompanhando a nossa 101, a rádio top da região.
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0: 5:53, agora são 5:53. Quero mandar um bom dia especial, mandar um abraço para os meninos e também para as meninas que estão nos acompanhando aqui na empresa MA, né? Pessoal aqui do preparo de madeira, um abração para todos os operadores de máquina, também lá para os motoristas de caminhões, pessoal que estão no transporte interno da madeira, alimentando ali as mesas 1, 2, 3 e também a mesa 4. Um abração para vocês, tá? Mandar um recado super especial, mandar um abraço aí para eles que estão sempre com a gente todas as manhãs, sintonizados e também nos dando o privilégio da audiência. Meu amigo, meu parceiraço Leco Barbosa. Alô, Lecão. Um abraço pra você, pro Leco Barbosa. Também lá pra Rosenilda Jacumaço, pro José Carlos França. Também um abraço pra ele. Lá pro meu parceiro Marquinhos. Um abraço pro Marquinhos. Também lá pro menino Vaelcio, pro Luizinho, também lá pro papai lá, o seu Cervejada, e também pra mamãe, né? Tomara que eu acerte o nome da mãe, né, Marquinhos? É a dona Helena, é isso? É isso? Confirma pra mim, Marquinhos. Um abração lá, então, lá pra família toda ali do seu Cervejada, que estão sempre com a gente aqui na programação, na nossa sintonia. Mandar também aquele bom dia especial lá pra Lorraine, ela que é motorista, é operadora de máquina, né? Operadora de máquina, minha amiga Lorraine, um abração pra ela e tudo que é de bom, tudo que é de bom. Quero mandar também, mandar o bom dia também lá pro Adailton, está com a gente o Adailton, ele que é motorista de caminhão do transporte rodoviário, né? Está com a gente também aí no tapetão preto da vida, acelerando e ligado na nossa 101, a rádio que vai longe para fazer companhia para você.
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0: Temos ouvintes para falar com a gente, então bora colocar o pessoal aí para conversar com nós aí, cadê eles? Oi, bom dia. Bom dia.
4: Bom dia, Deus Barbosa. Aqui é Neiva, do bairro São Silvestre.
0: Oi, dona Neiva.
4: Quero que você toque a música Para Mim. Nosso Amor Tá Bagunçado, com o grupo Remeleixo.
0: Remeleixo?
4: E mando pra turma da São Silvestre.
0: Certo.
4: Para os ouvintes, para você e tua família, para a equipe da rádio, para meu filho Nori Neto.
0: Uhum.
4: Lá para a equipe da Gemoura, o Jordão, o Liel e o Juliel. Lá para o Léo Eduardo e os companheiros.
0: Um abraço para os meninos lá.
4: Lá para a Helena.
0: Uhum.
4: Lá para a dona Iluína e o padre Augusto.
0: Certo.
4: E se você puder tocar de uma, para mim essa música, eu agradeço.
0: Uhum. Tá
4: até
0: bom.
4: Até a tarde, Pedra do Capital do Papel.
0: Até a tarde, dona.
4: Fica com Deus.
0: Neiva. Um abraço pra senhora também. Fica com Deus, tá? Obrigado pela participação. Estive ontem aí. É ontem, né? Estive ontem aí no bairro São Silvestre, né? Teve a festa lá de São Silvestre ali na quadra, ali aos fundos da igreja de São Silvestre. E estivemos ali fazendo... participando, né? Da festa ontem à tarde. Tava animado, né? A chuva, a garoa deu um probleminha, né? O pessoal às vezes não foram participar, não deu muita participação por causa da chuva, mas o pessoal que estava lá estava muito animado, estava gostoso, estava bonito lá a festa de São Silvestre ontem ali na comunidade São Silvestre. Estivemos lá ontem partilhando também dessa festa maravilhosa com esse povo lindo aqui do bairro São Silvestre. Até quero aproveitar para mandar um abraço, não sei se ela já tá acordada, ela pediu para mandar abraço depois das 7. Ai, ai, ai, mas vou mandar de volta depois, tá? Se eu não esquecer, eu mando depois. É para dona Laurita, né? Ela foi lá, até tiramos uma foto, tá lá no Facebook, né? Postei lá no Facebook, a dona Laurita, ela queria me conhecer, né? Quando ela soube que eu estava lá, ela foi lá e falou, pessoal, quero conhecer o Dimas Barbosa. E aí eu tive o prazer de conhecer, tiramos uma foto, ela disse que é minha fã, ouve todos os dias o programa da manhã aqui do Sertanejão da Capital, né? Então, um abração pra dona Laurita, ali do bairro São Silvestre, também é parceiraço da gente aqui da nossa 101.9. Quem mais? Bom dia!
2: Bom dia, meu amigo Dimas
0: Barbosa!
2: Aqui eu, o Djalma Darião, como sempre.
0: Fala, meu parceiro Djalma!
2: Hoje aqui com o Cristi Ralf.
0: Qual?
2: Piscina.
0: Piscina!
2: E quero dizer para todos que estão sintonizados conosco, né? Virosa, Zé da Leal. O Sapo, Miguel Sapo.
0: Miguel, ô Miguel!
2: Enfim, o Pinguim.
0: Certo?
2: Todos que estão sintonizados conosco, né? Claudete, a Luana, a Edneia.
0: Beleza?
2: Ah, todos que estiver ouvindo.
0: Todo mundo que está ligado.
2: Colado no rádio.
0: Beleza? Beleza, maravilha?
2: Bom dia pra você, um bom feriado, né?
0: Pra nós todos! É. Bom feriado pra nós todos.
2: Até nós ver. Beleza, Dima?
0: Valeu, Edejalma! Abraço, bom dia, bom feriado pra você também, tá? Agora são 5 horas mais 59. Christian e Ralph na capital.

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0: 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Aí pra vocês, Triozão, Parada Dura, A Barra Pesada. Música linda, maravilhosa, que você acompanha aqui na Manhã da 101, no nosso sertanejão da capital. Juntinho com vocês até as 8 horas. É segunda-feira, minha gente. Feriadão, todo mundo de boa. E nós aqui, ó, só na correria, né? Ai, ai, ai, tem muita gente que queria estar aqui como nós, Zé. Não fique brabo não, Zé. Não fique brabo não, porque tem muita gente que queria estar aqui como nós. E não tá. É, vai levantar 10 horas da manhã, vai olhar pro tempo e vai falar assim, ai, meu Deus do céu, tá frio, vou voltar a dormir. Às vezes dá uma invejazinha, né? Às vezes dá uma invejazinha, mas é por pouco tempo, né? Ah, meu Deus do céu. Vamos atender os ouvintes, são 6:19, são 6:19. Oi, Douglas, guarda patrimonial? Então, fala comigo, Douglas, bom dia.
1: Buena, Nildinho.
0: Buena.
1: Tamo aqui no fervo de novo, rapaz.
0: Tá bom. Hoje tá fervendo que suco. Tá fervendo que suco aí hoje,
1: hein? Cílio da cidade aí, né? Tamo já na correria desde madrugada aí.
0: Já estão isolando as áreas já?
1: Bem cedo, não sei, Dima, antes de você
0: não, na sintonia.
1: Chegar na rádio, a gente
0: tá. Não. Sintonia. Não vi nada não. Ei, Douglas, vocês estão aí isolando as ruas, preparando os cones aí pra colocar aí, né? Separando o pessoal. Não entra aqui não, o Douglas é bravo, né? O Douglas faz uma cara feia. Quer dizer, faz não, né? Não faz cara feia, ele só... Aí o pessoal vai entrar na área isolada e fala, opa, parou, opa.
2: Ah, miserável.
0: Não entra aqui não. Ele fala assim pro povão, é isso aí, não entra aqui não. Mas enfim, Douglas, fala aí.
1: Meu Dima, toca pra nós a ver, você tá me devendo, homem, a música do...
0: De quem?
1: Do...
0: Se você não lembra o nome do cantor, da dupla, imagine eu. Se você que pediu a música não lembra, imagine eu.
1: Lá do Gaúcho da Fronteira, essa tal de Mega Sena, toca pra nós ouvir aí, piá.
0: É que, na verdade...
1: Pra nós aí.
0: Vou ver se encontro ela aqui então, aqui, tá? Vou ver se encontro ela. Se eu encontro ela, eu ponho pra rodar aqui, tá bom? Porque eu acho que eu não encontrei ela, né? Ele pediu domingo? Hã? Tá bom. Fala, Douglas.
1: Põe pra nós escutar, hein?
0: Tá bom.
1: Mas um salve pra galera aí que tá na correria aí, os motoristas.
0: Um abraço às motoras.
1: Aí, guardião, porteiro, vigilante, vigia, essa piazada que tão cedo no trampo já escutando você aí.
0: Beleza.
1: Alô, Nildinho, mas tamo junto. Manda um salve pra mim com o Sérgio aqui. Tamo com o Sérgio hoje fazendo a correria aqui. Daqui a pouco descer lá pro desfile lá.
0: Beleza.
1: Do 7 de setembro.
0: Eu também.
1: Fala, meu piá, tamo junto.
0: Eu saio daqui, passo na panificadora, tomar um café ali e já vou correr pra lá também. Vou dar um incentivo lá, né? Vou lá prestigiar também esse evento ali maravilhoso, porque é momento especial, né? Momento em que nós brasileiros devemos ter esse sentimento cívico de amor, demonstração de amor ao nosso Brasil, né? Ao nosso país, tá? Então, eu também estarei lá, se Deus quiser, logo após as 8 horas. Vai começar 8:30, né? O desfile, a programação é 8:30, né? Mas sempre dá uma atrasadinha, sempre tem aquele aluno que chega depois, que tá todo mundo arrumado, né? Chega aquele que é pra como é que chama o negócio lá, pra reco-reco, tico-tico lá, o negócio de bater lá, e ele chega atrasado, aí segura todo mundo. Eita, nós, né? Eu tinha um professor de banda que ele falava assim, Dimas, você tem que chegar adiantado, rapaz, você é o primeiro da frente. Eu falei, você é o que vou bater o bumbo, que vou fazer o reco-reco, que vou bater o prato. Ele fala, não, você é o que vai com a bandeira. Ah, meu Deus do céu. Mas enfim, valeu, Douglas, um abraço pra você, bom dia. Tem mais gente, vambora que tem mais gente pra falar comigo aí. Tem mais gente pra participar, então deixa eu falar com ele. É o Carlinhos de Volática. Dimas Barbosa, bom dia. Dimas, manda música aí, Cheiro de Shampoo. Oferece pros teus ouvintes que estão ligados. Valeu, Carlinhos, um abraço. Carlinhos de Volática. Oi, Dimas, bom dia. É o Alessandro, manda um abraço pra mãe Cleusa, pra esposa Isabel, pra sogra Nilza, pro sogro Miguel e também pro filhão Wesley. Valeu, grande abraço, Alessandro. Bom dia, Dimas Barbosa, bom dia. Ô Dimas, eu gostaria de ouvir a música telefone mudo e mandá-la pro meu pai Saturnino, pro Valdir e pra Nega, pro Vandeco e pra Luciana lá em Tibagi, também lá pro Rosinei, pra comadre Rose, pra todos meus irmãos, cunhadas e cunhados, também pro esposo Ney e para os filhos Anderson e Maria, e também para vocês da Rádio Dimas. E claro, não posso deixar de mandar também para os teus ouvintes. Muito obrigado, é a Rosana, aqui curtindo a 101.9. Valeu, Rosana, um abraço para você, também pro esposo Ney, para toda a família de Paula, sempre com a gente aqui na manhã da 101. Agora são 6 horas mais 24. 6:24. Bom dia.

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1: 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São 6:31, são 6:31. 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

0: programação. Ô Dimas, vai ter desfile hoje e eu vou desfilar, tá? Vou somar na ginástica que tem aqui na quadra, isso? Do São Francisco, vai representar, né? Vai estar lá desfilando, representando a escola, o pessoal da ginástica lá do bairro São Francisco. É a professora, é Aline. Valeu, grande abraço a toda a equipe lá da ginástica que vão se apresentar também ali, vão desfilar hoje, desfilar ali no desfile cívico. Um abração para a professora Aline, também para a Helena e para todo o pessoal lá da equipe. Um abração para vocês, obrigado pela companhia, também pela audiência. Bom dia.
1: Olá, bom dia, Rádio Capital do Papel, FM. Aqui quem fala é o José Juarez Oliveira, JJ, aqui do Jardim Crawl.
0: Fala, JJ.
1: Ladinha do Minicentro.
0: Beleza, mano.
1: Juarez, manda um abraço pra todo o pessoal aí, tá?
0: Tá certo.
1: Tibagi, Castro, Ventania, Curiúva, Ortigueira.
0: Toda a região.
1: Tibagi, Reserva, Cândido de Abreu, uhum. Tá? Toda a região no Paraná.
0: Beleza.
1: O Juarez, tá?
0: Mais tá bom.
1: Conhecido como o Cascudo.
0: Uhum. Cascudo!
1: É o Itabel Biscol, toda a região, hein?
0: Beleza, então.
1: Itabel Biscol, hein, tá?
0: Tá bom.
1: Conhecido, Juarez, JJ. Falou um abraço. E mandou um abraço pra minha família, né?
0: Uhum.
1: Tá, a Lenir, a Márcia, o Júnior, a Janaína, o Jefferson, a Márcia.
0: Quem mais?
1: Lenir, Silvano, o Paulo, o vereador, né?
0: Uhum.
1: Tá bom, um abraço, até mais. Tá. Juarez, tchau, tchau.
0: Valeu, Juarez, um abraço pra você, tchau, tchau, é o JJ aqui do Jardim Crawl. Quem mais? Bom dia, Dimas Barbosa, bom dia, Dimas, valeu, quem mandou o recado é o nosso parceiraço, nosso amigo Adilson, grande Adilson, um abração pra você, obrigado pela companhia, né? Estivemos ontem lá em Volta Grande, nos encontramos lá com o nosso parceiraço Adilson, lá na festa de Santo Antônio, lá em Volta Grande. Valeu, Adilson, um abraço pra você, obrigado pelo carinho, pela companhia. Oi, bom dia.
2: Bom dia, Dima.
0: Bom dia, Dona Maria.
2: Feliz dia 7 de setembro, que Deus abençoe nós.
0: Todos nós.
2: Bora pro desfile.
0: Bora, bora, bora.
2: Hoje
0: bora.
2: Eu tô desfilando, Dima.
0: É, olha só, que legal.
2: Amor. Toca o shot da Mariquinha, que vai dar tempo de eu escutar ainda, tá bom?
0: Então tá bom, valeu, tchau, tchau, um abraço, irmão. Tchau, tchau, obrigado, Dona Maria. Quem mais? Oi.
3: Bom dia, Dimas Barbosa.
0: Bom dia.
3: Uma música pra você, com Racine e Rafael, Rio Negro e Solimões, quem ama, perdoa.
0: Quem ama, perdoa?
3: Se ama, se você ama, perdoa.
0: Tá bom.
3: Aliás. Beleza?
0: Beleza,
3: um abraço, mano. E ofereço pra todo quem tiver na escuta.
0: Valeu.
3: Obrigadão.
0: Obrigado eu. Quem tá aí com a gente? Ô?
3: Contando pra ir pro trabalho já.
0: Beleza, Denilson. Um abração pra você. Denilson Aparecido também com a gente na manhã da 101.

0: A vocês, os serranos, atendendo nossa amiga Maria Bichinha, lá no bairro São Francisco. É, os serranos com o baile da Mariquinha. Por falar em São Francisco, quero mandar um abraço também lá pra dona Rosalina, lá no bairro São Francisco. Um abraço pra dona Rosalina. Também um abraço lá para o Joseval, essa família maravilhosa, sempre nos prestigiando aqui na manhã da 101.9. Mandar um abraço para dona Lourdes. Oi, dona Lourdes, um abraço para dona Lourdes, também lá no bairro São Francisco com a gente, curtindo a nossa programação. Quem mais também tá chegando por aqui para falar com a gente? Oi, quem tá comigo aqui na 101.9, trazendo toda a sua alegria, também a sua participação aqui na 101. Cadê você? Cadê você? É, deixa eu puxar novamente aqui. Cadê? Oi. Bom dia, bom dia, bom dia. Bom dia?
1: Bom dia, Dimas Barbosa, é o Ademir, por aqui na vigilância da prefeitura, aqui no ginásio.
0: Beleza?
1: Cortadão aqui.
0: Uhum.
1: E curtindo o seu programa, Dimas Barbosa.
0: Bom demais, hein?
1: Qual música pra nós?
0: Qual música?
1: Só pra poder voltar aqui com a Alain Aladim.
0: Beleza.
1: Grande abraço, Dimas Barbosa. Bom trabalho pra você também.
0: Obrigado pra você também aí, Ademir. Obrigado pelo carinho, pela companhia, tá? Sempre é um prazer ter você com a gente por aqui, tá? Valeu, meu querido! Ô, Dimas Barbosa, bom dia, Dimas. Toca pra nós a música Ela Chora. É a Rosana da Área 3. Valeu, um abraço pra você, Rosana. Rosana da Área 3 ali, ela quer a música Ela Chora. 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
0: 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Bom dia. Agora são 6:56. Essa é lá pra Rosana da Área 3.

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5: E já estamos de volta, logo após o horário eleitoral gratuito, estamos de volta com o nosso sertanejão e agora vamos juntos então aí até as 8 horas da manhã. Agora são 7 horas mais 26, 7 e 26. 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

Tá na capital, tá bom demais. Aí pra vocês, Alan e Aladim, pra poder voltar aqui, né? Essa música foi lá pro nosso parceiraço Ademir Pinheiro, que está ligado com a gente também, curtindo a nossa 101.9. 101.9. Olá, Dimas Barbosa, meu amigo Dimas. Bom dia pra você, Dimas. Um ótimo feriado. Viva a nossa pátria brasileira. Toca pra nós aí, Dimas, se possível, Relógio Quebrado. Quero oferecer pra todos os amigos de volta.

0: A grande Sete Rincão, também para vocês da rádio e para os meus filhos e também para nossa equipe de trabalho, para os meus vizinhos e para todo o pessoal da área 6 e da área 3. Aqui é o Clésio Rodrigues. Forte abraço, Dimas. Valeu, grande abraço para você também, nosso parceiraço Clésio. Também mandar um super abraço lá pro seu Orlando, lá pra Vanderleia Leia. Abração para vocês lá na Área 3, também sempre com a gente, nos dando o privilégio da audiência. Também mandando um abraço pra Marilza, lá no bairro São Silvestre. Um abraço pra Marilza, também lá pra Laurita, que eu tive o prazer de conhecê-la ontem na festa de São Silvestre, que aconteceu naquele bairro maravilhoso, onde tem pessoas maravilhosas também. Tive o prazer de estar ontem lá e compartilhar também um pouco lá daquela festa sensacional, né? Fui convidado também para participar lá através de uma das meninas que estavam na cozinha. Dimas, venha participar também das nossas novenas, nossas missas também aqui. Vai ser um prazer receber você também, Dimas. Então, olha só, quero agradecer o convite, quero agradecer o carinho e com certeza logo logo eu vou visitar também aí participando das celebrações aí também, tá? Não só da Santa Missa, mas também das novenas aí na comunidade São Silvestre. Obrigado, gente, pela companhia sempre. Ô Dimas Barbosa, tô ligado na programação. Se possível, toca pra nós aí o Boêmio do Colarinho Branco. É o Aníbal. Valeu, Aníbal. Um abraço. Bom dia pra você, meu querido. Quem mais? Natan Marques também tá com a gente por aqui. Natan, um abração pra você. Obrigado pela audiência. Natan Marques também com a gente na manhã da 101.
1: Bom dia, meu amigo Dimas Barbosa.
0: Bom dia, Juarez.
1: Vamos pra Lagoa, né, garoto? Trabalhar, né? Feriado, mas nós tem que trabalhar.
0: Tem que correr atrás, né?
1: Um abraço,
0: né?
1: Amigo Ruli, que tá indo pra Poeito também.
0: Olá, Ruli! Um abração pra você que também tá indo pra Lida, tá indo pro Eito.
1: Tamo indo pra Lagoa.
0: Tá bom.
1: Uma segunda-feira, feriado abençoado pra todos nós. Uma boa semana.
0: Pra todos nós.
1: Pra todos nós, meu amigo. Um abraço.
0: Beleza. Valeu, Juarez. Um abraço pra você, nosso parceiraço Paletó, o melhor borracheiro que tem lá na Lagoa. Um abração pra você também, tá? Tem mais gente chegando. Deixa eu mandar um super abraço pra Joana. Alô, Joana. Um abração pra você também. Obrigado pelo carinho. Dimas Barbosa. Partiu Itararé, Dimas. Estamos indo para Itararé, São Paulo, para mais uma semana de trabalho. É o Samuel Vaz, o Samuca por cá. Dimas, manda um alô para nós aí e toca a música Que Amor É Esse. Valeu, Samuel. Um abração para você. Deus abençoe, Deus guarde. Abração também, tá? Quero mandar um abraço para toda a família Vaz, essa família maravilhosa, também sempre com a gente aqui na manhã. Ô, Dimas Barbosa, bom dia, Dimas. Poderia tocar pra nós aí com Marino e Mariano, Quarto de Saudade, Dimas. Quero oferecer pros meus pais, o seu Mariano e Dona Valentina, que estão lá no sítio. Obrigado, Deus abençoe. É o Alan. Valeu, Alan. Um abração pra você. Também estivemos ontem lá em Volta Grande, Ortigueira, né? Ontem foi corrida a coisa, né? Tivemos ontem também lá em Volta Grande, Ortigueira. Encontramos lá o seu Mariano, Dona Valentina. Tiramos uma foto com a família toda. Também lá com o Marinho. Encontramos o Alane, o Lani. Encontramos muita gente lá naquela festa lá de Santo Antônio, que também estava maravilhosa também, né? Churrascos deliciosos. Quero parabenizar lá o Ike Kroll, ele que foi um dos responsáveis também lá pela festa, pela parte do churrasco. Estava sensacional, hein? Era a festa de Santo Antônio, né? Lá em Volta Grande, Ortigueira. Um abração pra vocês aí de Ortigueira! Vamos viajar na saudade com Marino e Mariano.

Para vocês, Chico Rei, mais o Paraná, boêmio do colarinho branco. Agora são 7:54, 7:54. Quero agradecer o carinho, agradecer a você que partilha com a gente dessa manhã de feriado nacional. 7 de setembro, dia da independência. Vem chegando o show da manhã e eu volto ainda hoje às 17 com o Tarde Sertaneja. Espero poder contar com você também na Tarde Sertaneja. Grande abraço, uma ótima e maravilhosa.

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O sol da manhã, bom dia para os homens, as mulheres desse nosso grande Brasil, gente. Hoje, uma data muito importante, uma data histórica, né? Afinal de contas, 7 de setembro de 1822. Às margens do Riacho Ipiranga, em São Paulo, o príncipe regente Dom Pedro I declarou o grito de independência ou morte, simbolizando o fim de mais de 300 anos de domínio colonial português. A gente pode dizer, né, gente, que nós somos um país independente, né? Temos a nossa própria estrutura, as leis que regem o nosso país, né? Um presidente da República e as demais autoridades constituídas, né? Poder executivo, legislativo e judiciário, mas somos dependentes, né? De outros países, né? Existe essa comunhão. E mais do que isso, somos extremamente dependentes de Deus, né? Essa situação a gente não abre mão de forma alguma, né? Mas e aí, tudo bem? Vamos aqui juntos, gente, com a nossa querida Fátima Ribeiro, com a Elisete Corrêa Lisa, Joãozinho Bittencourt, o nosso querido Joãozinho, também a Eduarda Antunes, a Dudinha aqui na recepção para atender vocês, o Herbert Soares, a direção e a supervisão geral de Márcio Martins. Hoje nós estaremos levando o show da manhã para vocês até às 11h30, tá bom? Então estamos juntos aqui. Vamos nessa, né? Vamos nessa, vamos deixar a Fá descansar um pouco hoje, nesse feriadão. Muita gente nos perguntando, haverá desfile cívico? Haverá sim, viu, gente? Tem expectativa de desfile cívico, sim, né? Tanto que o tempo está contribuindo. Algumas vezes chovia justamente no desfile, vocês se lembram? Ou era um dia muito frio como hoje, né? Então vejam só, gente, estamos agora, segundo o CIMEPAR, hoje não há previsão de chuva, mínima de 8, máxima de 19. Estamos com 8,9 e a sensação térmica de 8 graus, né? Um dia muito frio, estamos no inverno ainda, né, gente? A primavera só começa no dia 22, né? 22 de setembro, é isso? A primavera começa no dia 22 de setembro. Deixa eu só confirmar, né? Eu tô acreditando que é 22 aqui, né? Vamos lá, é isso mesmo, gente. 22 de setembro, precisamente às 21 horas e 5 minutos. Tá bom, gente? Então, o início da primavera, ela que se estende até o dia 21 de dezembro, quando começa o verão. Então, é um período. É a estação que eu mais gosto, né? Todas as estações são boas, né? Mas essa, a primavera, né? É uma estação das flores, uma estação que, né, a natureza se declara de uma maneira mais efetiva, mais clara, mais aparente, né? E os efeitos do El Niño, hein, gente? Clima com período, olha a perspectiva, né? O mês de setembro marca o retorno gradual das chuvas, período mais úmido em algumas partes do Brasil, os efeitos aí do El Niño, né? E falando sobre comemorações, gente, deixa eu só confirmar, além da independência do Brasil,

0: muscular de Duchenne e Dia Internacional do Ar Limpo para o Céu Azul. Olha, devemos cuidar e muito do nosso meio ambiente, né? Mandar um abraço muito especial ao nosso querido Padre Melo. Ele mandou uma mensagem aqui. Saber se o Padre Melo, será que está aí na estrada? Padre Melo está aqui em Telemacuboba. Às vezes o padre está em viagem, né? Então, bom dia aí para todo mundo, agradecendo o carinho de todos, gente. Vamos abraçando aqui já o Hamilton. Pessoal, nos dê um bom dia, né? Não nos deixe só, né? Muita gente vai lá para o desfile, mas pelo caminho vai nos ouvindo também. Um abraço, viu, Hamilton? O Hamilton primeiro aqui a nos dar o bom dia, né? Após o horário do Dimas. O horário, né, do Dimas no sertanejão aqui da capital do papel. Vamos ouvir o Padre Melo. Será que está nos ouvindo, Padre Melo? Bom dia.
1: Bom dia. Estou ouvindo você agora aí na
0: capital
1: do papel.
0: Olha que bem.
1: Estou indo para São José agora visitar meus parentes.
0: Olha, Padre Melo.
1: Bom feriado para você e um
0: Amém.
1: Abraço para todos os seus ouvintes aí.
0: Ô, Padre Melo, Deus o acompanhe. Vai para São José, vai visitar os parentes. Olha que maravilha, hein? Coisa boa. Deus o acompanhe, viu, Padre? Paz e saúde ao senhor. Vamos lá, gente, vamos respirar. Respirando fundo, vamos lá, vamos aproveitar esse feriadão. O dia tá bonito, tá gostoso, tá agradável, tá friozinho, é verdade. Vamos lá, mais uma. E agradecendo a Deus, vamos para a nossa mensagem, né? A nossa reflexão de hoje.
2: Pátria, um lugar para amar. Giuseppe Fortunino Francesco Verdi foi um compositor de óperas do período romântico italiano, considerado então o maior compositor nacionalista da Itália. Foi um dos compositores mais influentes do século XIX. Suas obras são executadas com frequência em casas de ópera em todo o mundo, e transcendendo os limites do gênero, alguns de seus temas estão há muito enraizados na cultura popular. Entre esses, Va Pensiero, o coro dos escravos hebreus da ópera Nabucco. Nabucco é uma ópera em quatro atos, escrita em 1842. Conta a história do rei Nabucodonosor da Babilônia. Por ter sido escrita durante a ocupação austríaca no norte da Itália, dadas as tantas analogias que apresenta, suscitou o sentimento nacionalista italiano. O coro dos escravos hebreus no terceiro ato da ópera tornou-se uma música símbolo do nacionalismo italiano da época. No mês de março de 2011, no Teatro da Ópera de Roma, esse coro levou os cantores e músicos a muita emoção. E o público presente ao delírio, numa grande demonstração de fé patriótica. O maestro Ricardo Muti acabara de reger o célebre coro dos escravos, Va Pensiero. O público aplaudia incessantemente e bradava bis. O maestro então se volta para a plateia e recorda o significado patriótico do Va Pensiero, que além de sua intrínseca beleza, que é inexcedível, tem enorme apelo emocional até hoje entre os italianos. Ricardo pede ao público presente que o cante agora, com a orquestra e o coro do teatro, como manifestação de protesto patriótico contra a ameaça de morte contida nos planejados cortes do orçamento da cultura. Ele rege o público enquanto a orquestra e o coro se irmanam na execução do hino, cujos versos podemos assim traduzir. Voa, pensamento, com tuas asas douradas. Voa, pousa nas encostas e no topo das colinas, onde perfumam mornas e macias as brisas doces do solo natal. Cumprimenta as margens do rio Jordão, as torres derrubadas de Jerusalém. Ó, minha pátria tão bela e perdida, ó, lembrança tão cara e fatal. Harpa dourada dos grandes poetas, por que agora estás muda? Reacende as memórias no nosso peito, fala-nos do bom tempo que foi. Traduz em música o nosso sofrimento, deixa-te inspirar pelo Senhor, para que nossa dor se torne virtude.

As câmeras passeiam pela plateia, mostrando a emoção, a unção. Quem sabia a letra, cantou. Quem não a sabia, acompanhou a melodia. Foi uma verdadeira prece. Prece ao Senhor, rogativa às autoridades. Um exemplo de patriotismo. Um maestro que clama, chora e concita o povo a bradar pela manutenção do bom, do belo, da cultura. Alguém que, consciente da sua cidadania, vai além do seu dever como artista. Serve-se do palco, da plateia, para esclarecer, para despertar consciências, para lutar pelo ideal que defende. Que se repitam no mundo, em todas as nações, tal grandioso exemplo, para que não se percam as raízes, para que se preserve a cultura, a arte, o belo.

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0: Bom dia, minha flor. Bom dia, meu amigo. Tudo certo? Tudo bem? Que manhãzinha gelada essa, meu Deus do céu. E cadê vocês aqui para nos dar um bom dia, nos aquecer, tornar a nossa manhã mais especial? Esperamos, claro, a sua participação aqui. Temperatura aumentou um pouquinho, agora estamos com 9,1, mas a sensação térmica é de muito frio, viu, gente? Sol hoje mesmo, né? Primeiro a nos dar bom dia aqui foi o Hamilton, né, Milton? Um abraço, já vamos atendê-lo aqui no cantinho do Zé, tá bom, meu amigo? Anice e a Dona Alvina, já acordadinhas, né? Deus abençoe a Anice, já lembrando aqui do momento de reflexão, né? A oração que fazemos sempre às 9h30 aqui no Show da Manhã. Então, bom dia aí para todos os nossos ouvintes. Abraçar aqui o amigo Adilson. Alô, Adilson. Ele pede aqui que mandemos um abraço para todo o povo lá do bairro São Roque, né? Então foram as participações que chegaram aqui para nós. Então, bom dia para todos vocês, gente. Muita paz, muita saúde. É o que a gente deseja para cada um dos nossos ouvintes, né? Conta para nós aí se você vai no desfile também. Já vamos trazer notícias, né, gente? 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E às 8h24 já vamos trazer notícias.
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0: 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Trazendo notícias, falei aqui sobre o desfile cívico, gente. Então, o desfile de 7 de setembro, que marca a independência do nosso país, começa daqui a pouco. Às 8h30 é a expectativa. 75 instituições estarão participando, entre elas a Polícia Militar, o Corpo de Bombeiros, a Polícia Civil, Polícia Científica, a Polícia Penal, a Guarda Municipal, a PAI de nossa cidade. Temos aqui como convidada a Banda Marcial do Colégio Santana, o CEMEIS, Tatiana Belink, Maria Mazete, Henriqueta Lisboa, Colodi, né, Helena Colodi, Cândido Portinari, Cecília Meirelles, Mário Quintana, Elias José. Temos ainda o CEMEI Cora Coralina, Mãe Marta Margarida, José Paulo Paes, Tarsila do Amaral, Olavo Bilac, Vinícius de Moraes, Clarice Lispector, Anitta Malfatti, a Fanfarra Municipal de Ventania, alô Ventania, o Conselho Municipal de Educação, as escolas municipais, olha aqui, gente. Santos Dumont, ali do Triângulo, Presidente Castelo Branco, São Silvestre, Gonçalves Ledo, Mãe do Perpétuo Socorro, né? A escola que eu tive o prazer de estudar, né? O tempo que era aqui, junto à escola paroquial ainda. 31 de março, Paulo Freire, Maria Emília Steiger, Castro Alves, Escola Deputado Péricles Pacheco da Silva, Euclides Marcola, doutor Euclides Marcola, Terezinha de Jesus Barreto Cunha, aqui no Bom Jesus, Marechal Arthur Costa e Silva, o Grupo Escoteiro ASAF, Fabiano Braga Cortes, Grupo Escoteiro Monte Alegre, Dom Pedro I, o Grupo Airsoft de Telêmaco Borba. Vou falar todas as instituições aqui, viu, gente? Escola Dom Bosco, o Asilo São Vicente de Paulo, Leopoldo Messer, o Cebeja, a Escola Regente Feijó, Juventina Betim da Silva, Escola Bento Mussurunga, a Secretaria de Esportes, Centro de Ginástica, Projeto Viver Bem 60+, Escola Etelvina Azul Acosta, a DTB, Associação Desportiva de Telêmaco Borba, Conselheiro Zacarias, Adventista, Samuel Clabin, a Secretaria de Educação, Desbravadores Guerreiros do Rei, Colégio Jardim Alegre, Professora Maria Aparecida Militão, Custódio Neto, Presidente Vargas, São Pedro, Marcelino, OBPC Motors, Esquadrão de Cristo, Associação de Automobilismo, Carros Antigos, Rodrigo Carro Próprio, Antigos TB, e Esporraspando e ainda Tropeiros Braçudo Velho. São 75 instituições, falei uma por uma aqui para vocês, hein, gente? Olha aqui, hein? Tá aí a participação do desfile que começa daqui a pouco, para você que perguntou, né? Vai ter o desfile? Vai ter sim, viu, gente? Vai ter o desfile cívico normalmente. Então fica aqui o nosso abraço. Falou, Crevinho, tenho certeza que tá trabalhando hoje, né? Tá nos ouvindo aí, irmão? Um abraço, né? Será que o pessoal vai dar alô para nós aqui hoje? Não nos deixe só, hein, gente? Participe, manda o seu bom dia. É um prazer receber todos os nossos queridos ouvintes aqui, gente. Vamos lá. Vamos agora com a rede. Polícia Civil apreende adolescente por tentativa de homicídio em Jaguariaíva. Colisão na PR-340 deixa ciclista ferido em Castro. Viatura da Polícia Militar capota na PR-239 em reserva, gente. Graças a Deus, né? Está tudo bem com o policial que conduzia essa viatura. Uma pista perigosa, por sinal, né?

Olha aí, é destaque aqui. Conselho Municipal dos Direitos da Pessoa com Deficiência lança podcast durante o mês da pessoa com deficiência em Telêmaco Borba. Também é um destaque aqui, viu, gente? Homem é preso suspeito de estuprar sobrinha de 9 anos. Tristeza, né? Vamos para mais notícias? Agora são 8 horas mais 30 minutinhos, 8:30. Alô, Heleninha, né? Heleninha está ligadinha conosco, a Elaine ali do São Jorge, um bom dia, né? Homem encontrado morto com golpes de facão na área rural em Prudentópolis. Homem é preso após disparos de arma de fogo durante festa de aniversário na zona rural de Castro. Também é um destaque, viu? Colisão frontal entre Gol e Fiat Uno deixa 2 feridos na PR-160 em Telêmaco Borba. Caminhão tomba na PR-160 e deixa motorista ferido também aqui em nossa cidade, gente. Olha quantos acidentes, né? Lamentavelmente, acidentes e mais acidentes aqui em nossa região. Trazemos algumas notas aqui da página Atento à Rede, né? Essa colisão foi frontal, né? Entre um Gol e um Fiat Uno na PR-160. Motorista com sinal de embriaguez colide veículo contra caminhão na PR-160 em Imbaú e foge do local. Essa notícia aqui é simplesmente terrível, né? Médica é morta pelo atual companheiro dentro do apartamento em Maringá. O suspeito é preso ferido em Mandaguari. Né? A médica de 37 anos, ela deixa uma criança de 8 meses apenas, gente. É um bebê de apenas 8 meses. E ela ficou caída próximo ao bebê. Olha que situação, né? O que leva o cidadão a fazer, né? Uma atitude cruel como essa. Lamentavelmente, inclusive, ele confessou mesmo que matou a companheira, essa médica. Que lamentável, né, gente? Que notícia terrível. Polícia Rodoviária Federal atende tombamento de carreta com óbito. Isso aqui aconteceu em Ibiporã. 3 acidentes são registrados com vítimas na BR-376 em Itibagi. Veja só, gente, quantos acidentes, como eu disse. Né? Pista molhada, o risco é muito maior, né, de ocorrer acidentes. Itibagi, a região de Itibagi, aconteceu então esses acidentes aqui mencionados. Olha só essa, gente, motorista é preso pela 3ª vez por embriaguez ao volante. E não aprendeu, né? E essa situação, então, hein? Mulher que morreu após ataque de touro em Barbosa Ferraz é identificada. Então, essa senhora, Juraci Francisco, de 78 anos, foi visitar umas amigas, foi passar o aniversário da cidade lá em Barbosa Ferraz, onde haveria um rodeio. O animal escapou e atacou essa senhora na calçada. Imagina só, outra tragédia também. Mulher agradece atendimento dos profissionais do SAMU e UPA em Telêmaco Borba. Também é destaque, gente. Também é destaque aqui nas notícias desta manhã. Essa manhã, feriadão em todo o país. E a gente traz para você as informações mais importantes para os amigos ouvintes. Vamos falar de esportes também, da rodada do Campeonato Brasileiro, né, gente? Tivemos rodada do Brasileirão no final de semana. E a gente vai atualizar essas notícias para você que se liga aqui conosco, né? Vamos aqui com o Bem Paraná, o site de notícias, para a gente atualizar para você aqui. Vamos lá. Trazendo notícias e informações na sua manhã. Concurso no Paraná abre vagas com salários de até R$15.000. Olha aí que notícia boa, né, gente? Um concurso que está disponível no estado. Feriado da Independência terá mais frio e céu nublado, mas sem chuva em Curitiba, viu, gente? Então não tem perspectiva de chuva, né? Frio domina o Paraná. No domingo, a cidade registrou 3 graus. Olha que frio que foi domingo mesmo, né? Mega Sena acumula em 70 milhões. 2 apostas em Curitiba levaram R$30.000. Touro de rodeio foge de festa de aniversário da cidade, né? De Barbosa Ferraz, ataca e mata idosa. Meu Deus, inclusive, o animal foi morto também a tiros.

Vamos aqui a outros destaques. Morte de menino autista de 5 anos na Grande Curitiba foi acidente, conclui a Polícia Civil. São destaques que a gente traz aqui para os amigos que acompanham a nossa programação. Eleitorado com deficiência triplica no Paraná. Justiça reforça acessibilidade e inclusão, hein, gente? Teremos eleições, né? É só ficar bem atento que teremos eleições em outubro e possível segundo turno também ainda no mês de outubro, né? Trabalhadores da Caixa Econômica Federal aprovam greve a partir do dia 10, hein? Olha isso, gente. Mesmo sobre restrição, o governo terá folga para ampliar gastos com o pessoal em até 8 bilhões. Então é um destaque que está aqui e você acompanha dentro da programação aqui pela Rádio Capital do Papel. Obrigado pela sua sintonia e pelo seu carinho, viu, gente? É bom demais ter você aqui na nossa programação. É importante contar com a sua companhia, afinal de contas, é para isso que nós estamos aqui, viu, gente? Trump propõe que Estado mude nome para Nova América. Israel mata 11 no Líbano, incluindo 2 bebês. Olha que tristeza, né? Rock in Rio tem alteração de horários para o 4º dia. Ontem muita chuva e lotadinho, os ingressos caros. O pessoal não tá nem aí, né? Hoje teremos Elton John, essa grande atração, se apresentando no Rock in Rio, né? Olha só. Então é um dos destaques que temos no Rock in Rio. Vamos trazer um pouquinho do esporte aqui para a gente concluir, gente? Falar da rodada do Campeonato Brasileiro, 26ª rodada, que será completada hoje, hein? Então, no sábado, em São Paulo, no interior de São Paulo, o RB Bragantino perdeu do Bahia por 3-2. No Morumbi, em São Paulo, o Tricolor venceu o Atlético Mineiro por 2-0. O clássico no Maracanã, o Fluminense levou a melhor sobre o Vasco, 1-0. Ontem, de virada, o Mirassol venceu o Curitiba por 2-1 na capital paranaense. O Cruzeiro fez 3-1 no Atlético do Paraná, no Mineirão. O Santos venceu o Inter no Beira-Rio por 3-2. E o Flamengo, que é o novo líder, derrotou o Remo por 1-0. Botafogo e Palmeiras não saíram do 0-0 no Rio de Janeiro. Olha a surpresa! Isso foi uma zebra gigantesca, né? O Corinthians levou a virada da lanterna chapecoense na Neoquímica Arena, 2-1. E hoje, o Vitória e Cruzeiro, melhor, Vitória e Grêmio se enfrentam às 8 da noite no Barradão. Então, a classificação, os 4 primeiros, nós temos aqui o Flamengo, agora um novo líder com 54, o Palmeiras é o segundo com 53, o Atlético, o terceiro, 45, mesma pontuação do Fluminense. O Coritiba, gente, é o sétimo colocado com 37 pontos. E olha a zona de rebaixamento aqui, gente. O Vasco é o 17º colocado com 25 pontos. O Internacional, o 18º, 25. O Remo é o 19º, 23. E a Lanterninha Chapecoense é a última colocada com 17 pontos ganhos. Então, a artilharia Viveiros, o atacante do Atlético do Paraná, é o artilheiro da competição. Vamos falar também da Série B do Brasileirão? Vamos ver o que nós temos aqui na Série B, gente. Olha aqui, a Série B. Vamos falar das... Tivemos o clássico regional, né? O Operário venceu o Londrina, ontem em Londrina, pelo placar de 2-1. Então, a situação, né? Os quatro primeiros da Série B, Juventude, é líder 47. O Criciúma também com 47 em segundo. Novo Horizontino, o terceiro, 46. E o Vila Nova, o quarto, com 44 pontos. Com a vitória, o Atlético agora é o 7º colocado com 40 pontos. Está a 7 pontos da classificação direta, né? Hoje, entrar no quadrangular, falta só 2 pontos, né? Que interessante, né? Fizeram uma regra nova agora na Série B, gente. Os 2 primeiros se classificam direto, né? As outras 2 vagas vai sair de um quadrangular, do terceiro até o 6º colocado, né? Então, olha que interessante, o Operário está ali na porta de entrada para poder participar. Com a derrota, o Londrina permanece na 18ª posição com apenas 22 pontos.
Aí, gente, um pouquinho de esporte para você que se liga na nossa programação. Agora vamos partir para o Cantinho do Zé, vamos lá falar agora do Cantinho do Zé.

0: Ela, meu amigo, tudo bem por aí? Tudo certo? Como é que tá enfrentando esse frio aí? Vai pro desfile também? 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Diz o Hamilton, o pessoal tá tudo dormindo, Márcio. Eu acho que tá mesmo, viu, Hamilton? O pessoal tá tirando uma soneca mesmo, né? O Hamilton oferece para todos os seus amigos, né, Hamilton? E são muitos, graças a Deus, né? Pra Jô em Rolândia. Nosso amigo DJ Jabas na Vila Rosa. Oferece também para Dona Maria, para Jéssica, para Josiane. Bom dia aqui também para Maísa. Ô, Maísa, Maísa tá acordadinha também, olha aí. Ô, Maísa, bem-vinda. Seja bem-vindo. Já preparou o café? Já tomou o café aí, menina? Bom dia.
1: Bom dia, meu amigo. Tudo bem?
0: Tudo bem, Maísa.
1: É, eu tô bem, graças a Deus.
0: Tá animada aí, menina?
1: Viu? Toque aquela música da Kátia. Lembranças.
0: Essa é bonita.
1: Oferece, né, pra Maria Isilda, pra Cida e pra todos os que gostarem de música antiga.
0: Já vai ser a próxima, viu, Maísa? Tá bom? Olha quem chegou aqui conosco também, a nossa querida Dirce, lá em Reserva. Ô, Dirce, Deus abençoe você, né? Viva o nosso Brasil. Bom dia aqui para Marli Souza. Você tá bem também, Marli? Olha o Clésio chegando. Aposto que já preparou o café aí, né, Clésio? Vamos lá, vamos tomar um café, rapaz. Um abraço, né? Pediu uma canção linda aqui com o Padre Antônio Maria e o Zezé de Camargo. Que maravilha. Pai, o meu abraço, o meu carinho para você, viu, meu irmão? Que Deus te abençoe e te guarde. Tudo de bom e de melhor. E vamos chegando com o modão. Bom dia aqui pro meu querido amigo Joãozinho Bittencourt também. 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Chegando milionário José Rico.
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5: 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Um abraço para todos aí do Super Central Supermercados, sempre conosco, 8h52, bom dia!

0: mim. O melhor lugar do mundo é o nosso Brasil, né, gente? Com esse clima tropical. Essa terra maravilhosa, abençoada por Deus. O Cristo Redentor, né? De braços abertos para o Rio de Janeiro e todo o nosso país.
1: Brasil.
0: Do norte ao sul, leste ao oeste. Temos orgulho de sermos brasileiros.

Na voz linda de Gal Costa. Saudosa Gal Costa, né? O seu vestido rendado. E aquarela do Brasil. Nós que recebemos em Telêmaco Borba gente de todo o Brasil, gente de todo o país. Vamos abraçando aqui a Edna Jesus, a Wanda, a Marisa Pontes, o Eudes Rosa, o Amauri Pukanski, a Aparecida Assunção, o Geraldo da Cruz, Ana Soares, Meli Oliveira, Doracida Silva, Valéria Mazo, o Luiz Antônio, o Julinho Pimentel, a Zelita Koitik, José Demerval, Nilson Sutil, o Leco Barbosa, Dona Leonilda Pacher, Mauro Costa, Regiane, a Rita Gomes, a Lucélia Domingues, o Desi C.L. Zionoski, aprendi, hein, Desi? A Maria Isolete, o Mica Sene, o Ilo Gomes, a Ana Takau, a Maria Isonete, a Maria de Fátima Vidal, a todo esse povo brasileiro, nosso carinho.

0: Alô, Crevinho, tá na escuta aí também, rapaz? Bom feriado pra você, mas eu tenho quase que absoluta certeza que você tá trabalhando assim como nós, né? Estamos trabalhando aqui, gente, trabalhando com muito carinho, com muito amor, né? Porque o rádio não pode parar, né? É um veículo de prestação de serviço, de informação, de entretenimento. O rádio é o rádio, viu, gente? É um dos veículos mais antigos em ação, né? Com toda a modernidade que existe, né? Com todo o sistema moderno agora, digital, aquela coisa toda, mas estamos aí, né? O rádio é o companheiro de todas as horas, né? O que é melhor, né? Chega aí no seu celular, no seu radinho, né? Tem gente que tem aqueles radinhos antigos. Olha aqui, meu amigo Cecílio. Cecílio, será que nos ouve lá pelo rádio? Alô, Cecílio, quero ouvir a sua voz, meu amigo. Bom dia, fala comigo. Bom dia.
1: Bom dia, Mônica. Bom dia, pessoal.
0: Mônica, será que veio pra mim aqui, rapaz? Será que é essa mesma?
1: O meu nome é Cecílio Ferreira.
0: Eu queria entender, será que... Quem é que foi Mônica na história aqui, hein, Cecílio? Explica direito essa história aí, rapaz.
1: Tinho Borba.
0: Ah.
1: Você toque uma música aí. Do Birmonte Amaraí. Saudade da minha terra.
0: Essa é boa, hein?
1: Que hoje é feriado, mas tô conversando. Eu tava lá naquele evento lá que eu fui conhecer seu... Canta muito bem, lindo. Cantou uma música muito linda ali, no palco ali. Então, quem ama se perdoa, eu achei muito lindo aquela música.
0: Quem ama, perdoa.
1: Então tá eu, Berg, sou pandeirista.
0: É pandeirista. Olha, o Cecílio é o cara, hein? É músico.
1: Macir.
0: Que beleza, rapaz.
1: Tá o Paulinho da Gaita.
0: Paulinho da Gaita.
1: Um abraço pro Paulinho,
0: velho. Ô, Paulinho. Claro, Paulinho Gaúcho, da Gaita. Ei, Gaúcho, velho.
1: Pelas coxilhas, tia. Então, toca essa música pra mim aí.
0: Já vai pra você.
1: Tô aqui em Telemaco Borba, tô escutando.
0: Que beleza, rapaz.
1: E vai pro Berg.
0: Alô, Berg.
1: Bardo, aquele outro violeiro que eu vi lá, não sei como é o nome dele. Vai meu abraço pra você. Esse vivente aí.
0: Esse vivente.
1: Muito obrigado.
0: Cecília.
1: Um bom feriado para vocês, a todos nós.
0: A todos nós, né? Assim
1: e
0: seja.
1: Uma boa segunda-feira.
0: Uma boa segunda-feira, um bom feriado aí para você. Amém.
1: E todo estadão do Paraná.
0: Todo estadão do Paraná.
1: E pessoal de Ortigueira. O meu nome é Cecílio Ferreira.
0: Eita, Cecílio Ferreira! Eita, que saudade na minha terra! Ah, o Crevinho dizendo aqui, transportando o pessoal da cooperativa. Você não para, hein, Crevinho? Esse menino... Que dia você descansa, rapaz?
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0: Quem sabe canta junto, Belmonte e Amaraí.
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4: Vamos lá, gente, começar o giro astral de hoje, né? Com esta manhã maravilhosa, bonita, de 7 de setembro, que marca a independência do nosso país, tá bom, gente? Do nosso Brasil, que já foi colônia dos portugueses, né? Tá legal, mas agora somos um país independente, né? Temos laços com outros países também, com o próprio Portugal e outros países, é óbvio, né? Um país super pacífico, de boa, e é assim que a gente deseja que continue, né? Um país que esteja sempre disposto a ver a sua nação, né? Progredir, ver o país progredir como um todo, né? E trazemos para você de Áries no oferecimento de rede de farmácias associadas. 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Olha, Áries, aproveite o feriado para se divertir, viu? Brincar com os filhos, namorar, ou curtir a sua própria companhia e fazer só o que você tiver vontade. Evite brigar por bobagem. A partir do meio-dia hoje o clima vai ficar mais animado, viu? Se estiver só, alguém irá despertar a paixão e o amor em alta, Áries.
3: Touro, 21 de abril a 20 de maio.
4: 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Vamos agora com o signo de Touro. Alô, taurino, taurina, um recado atravessado vai irritar logo cedo e nem será com você. Então, deixa para lá, viu? Deixa para lá. Deixa isso para lá. Assuntos de trabalho voltarão a rodar na cabeça à noite, a dia para resolver só amanhã. Aproveite o feriado para fortalecer a autoestima e desacelerar, viu, Touro?
3: Gêmeos, 21 de maio a 20 de junho.
4: Vamos lá com você de Gêmeos. 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

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Vamos lá, signo de Gêmeos, despesa dos filhos ou programa de lazer poderá pesar no orçamento, mas não será o motivo para estragar o feriado, não. Conversas, passeios curtos e gente animada por perto vão colorir o dia. Uma ideia inesperada vai surgir à noite, viu? Irmãos e pessoas próximas animarão o clima com palavras carinhosas. Fortaleça a sua rede de apoio. Olha a Maísa, né? Tá lá curtindo debaixo das cobertas, né, Maísa? A nossa programação, que Deus te abençoe, né? Ela diz ainda, tô deitada ainda, não é para menos, né? Com esse frio, viu, Maísa? Quero agradecer aqui o carinho do nosso amigo Givaldo. Ô, Givaldo, sabe o que o Givaldo pediu aqui? Ele é do Jardim Adriane, né? Amanhã tá fria. Hoje não pediu música, hein, Givaldo? Tá sempre pedindo música aqui pra gente. O Crevinho nós já abraçamos. O André Violeiro, olha só, gente. Ele está oferecendo todo o programa aqui com muito amor, com muito carinho para sua esposa, Márcia. O André e a Márcia, essa união aí que já marca 24 anos de história, né? Lindas histórias, né? Sem sombra de dúvidas, na vida do casal. Então, um desejo aí para vocês, André, e para Márcia, muitas felicidades, muita paz, muita saúde, né? E que o amor de vocês só se fortaleça cada vez mais, né? Então, daqui a pouquinho eu vou atender o seu pedido aqui, tá bom, meu querido amigo? Então, 24 anos de casados, bodas de prata no que vem, 25 anos, é isso? Que maravilha, né? Então, que Deus abençoe vocês. Daqui a pouquinho eu trago uma canção especialmente para esse casal abençoado. Essa é um pedido da Maísa. Vamos viajar no tempo aqui com a Kátia, afilhada do rei Roberto Carlos. Lembra dessa?

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9:21. Daqui a pouquinho nós temos um momento de reflexão, hoje com a participação dos nossos queridos amigos dos Alcoólicos Anônimos, né? O grupo vai estar representado aqui por duas pessoas que nós temos uma grande estima e vão estar deixando uma mensagem, especialmente para todos nós, né? Essa mensagem valerá para todos nós. Agora, 9:21, vou falar aqui do André e da Márcia, gente. São 24 anos de casados. E o que é mais bonito nisso, né? O que que acontece, né? Quando as pessoas namoram, é todo aquele romantismo, né? As declarações, os presentes. Com o passar do tempo, as coisas muitas vezes vão se desgastando. Mas com esse casal aqui não é bem assim não, viu, gente? Aquela chama do amor, muito pelo contrário, só cresceu ao longo dessa história, né? 24 anos não são 24 dias, né? Eu tenho certeza que o André e a Márcia têm muita coisa boa para contar ao longo dessa caminhada. E o que é mais bonito, né? Certamente caminharam de mãos dadas, né? A gente sabe que de mãos dadas, quando um cai, o outro ajuda a levantar, não é assim? Hein, André, né? O André é uma pessoa que gosta de música, gosta de cantar, deve até fazer umas serenatas aí para a esposa, hein, Márcia? Então, parabéns aí para vocês dois, que Deus continue abençoando a união de vocês, né? Que eu tenho certeza vocês irão comemorar ainda muitos anos juntos, né? 25 anos já serão bodas de prata, depois bodas de ouro e assim vai, né? Que o amor seja a essência principal da vida desse casal, como é a essência da nossa vida, né? A gente fala no amor de uma forma geral, viu, gente? O amor entre homem e mulher, o amor entre irmãos, né? O amor em família, o amor na sociedade, o amor ao próximo. É tão bom a gente ver esses valores sendo fortificados, né? Que o próprio Deus é a essência e a fonte maior de todo esse amor. E o André deixou aqui uma canção, Márcia, que justamente quando vocês se casaram, essa música aqui foi a trilha sonora da união, do matrimônio de vocês dois, né? Esse matrimônio tão abençoado. Altemar Dutra, Foi Deus Quem Fez Você. Homenagem do André para sua esposa Márcia.

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10: 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E hoje, gente, é segunda-feira, e não é uma segunda-feira qualquer, né? 7 de setembro, né? 1822, há quantos anos atrás? Mais de 300 anos, né? Mas o simbolismo e a importância de uma independência, só que é interessante, né? Temos a nossa independência de outros países, mas ao mesmo tempo somos extremamente dependentes dos outros, né? Ninguém é independente, a realidade é essa, né? Nós temos uma dependência total do nosso Criador. E hoje recebemos aqui, gente, com muito carinho ao vivo. Eu até digo que é um presente para nós hoje, né? Que muitas participações, às vezes pelas tarefas dos nossos queridos amigos, eles nem sempre podem estar ao vivo, mas mandam as mensagens aqui e a gente compartilha. Mas hoje, nessa manhã gelada, eles vieram trazer o calor humano aqui para compartilhar conosco desse momento de reflexão. Cumprimentar nossa irmã aqui do AA. Bom dia, seja bem-vinda. Que alegria recebê-la aqui. Tudo bem? Bom dia.
4: Bom dia, Márcio. Como que tá você?
10: Que prazer. Tá tudo bem contigo?
4: Graças a Deus.
10: Muito frio?
4: Melhor impossível. Eu não ligo, Márcio.
10: É mesmo?
4: Pra mim, frio, calor.
10: Frio, calor.
4: Eu não ligo mesmo.
10: O que Deus mandar tá bom. Tá tudo bom, né? A gente não deve nem reclamar, né?
4: Por aí. Por aí.
10: É verdade.
4: Graças a Deus.
10: Que bom. Seja bem-vindo. Nosso irmão do AA aqui sempre conosco também, toda semana. Bom dia, tudo certinho, irmão?
11: Bom dia, Márcio. Bom dia, ouvintes da Rádio Capital do Papel. Companheiro do AA tá passando por aqui. Hoje é segunda-feira, né? Hoje é feriado. Hoje é dia 7 de setembro. E fazer aquela prosa boa, né, Márcio? A prosa do coração, o carinho que existe dentro da nossa Irmandade de Alcoólicos Anônimos. Aqui, hoje, segunda-feira, mas é na quarta, né? Na quarta-feira nossas reuniões acontecem ali no antigo Centro de Promoção Humana da Irmã Rosa, a partir das 19 horas.
10: E quem deseja dar o grito de independência, né? De repente está com essa dependência aí do álcool, seja do cigarro, qualquer outra dependência, né? Porque a gente não se limita só a isso. De repente o grito da independência começa hoje.
4: Exatamente, Márcio. Eu acho que tem um momento, parece que existe um momento, um dia de, uma hora H, entendeu? Que é o momento que você decide, porque aí é que está a diferença. A grande diferença está no desejo de parar de beber. Eu não quero mais beber.
10: Não quero mais.
4: Então isso é o grande tchan do negócio, né? Eu acho que quando a pessoa quer, muda tudo. Então, hoje eu limpa, já fazem 8 anos.
10: 8 anos.
4: Né? Eu tô muito feliz. Pode ser 18, pode ser 28, porque eu não volto mais. Não quero mais saber disso. Mas vamos aí, vamos ouvir o que nosso companheiro tem aí para colocar, que eu tenho uma coisa muito importante para colocar.
10: Certo.
4: Mas espera um pouco, deixa eu
10: me concentrar. Vamos deixar para lá, no momento certo, ela vai comentar para nós. Então, meu irmão, o que você nos traz hoje? Qual é a mensagem que fica para o pessoal que ligou o rádio essa manhã e está com esse pensamento?

0: disse a nossa irmã ali, né? Hoje eu declaro que eu não desejo mais beber, não quero mais fumar, não quero. Tem pessoas, os vícios são os mais diferentes, né? Tem pessoas que gostam, às vezes, até de fofocar, achando que, meu Deus do céu, sabe mais da vida dos outros do que a própria pessoa. Então, algumas coisas, alguns vícios que a gente tem pela vida que a gente deve observar, né?
1: Alcoólicos Anônimos, Márcio Luiz, é uma coisa que acontece, é uma graça de Deus.
0: Uma escola de vida, isso aí.
1: Na vida de cada um, como a minha companheira frisou ali, né? Você tem que ter um despertar espiritual e, às vezes, tomar uma atitude, né? Que é muito difícil. Eu tenho uma base por mim, não foi fácil dar o primeiro passo. Aceitação, ela acontece. Admissão, ela acontece. Só que aquela graça espiritual que aparece na vida de cada um, essa aí é uma busca individual, né? E através dessa bênção, através desse poder superior que nós falamos no nosso programa, é que a gente tem essa felicidade de poder ter, viver hoje o dia da independência com uma independência, uma vida livre, uma vida sossegada. Levantei cedo, não fiz café, porque se eu fizer café, o meu café vai congelar até o almoço. Então, verdade. Deixa para fazer mais tarde.
0: Deixa para volta,
1: tomei meu banho, uma ressaca de uma noite bem dormida. Olha. Passei um final de semana maravilhoso.
0: Isso
1: hoje
0: é mais importante. Curtindo,
1: sem precisar fazer uso de qualquer coisa diferente para que eu seja uma pessoa alegre, seja uma pessoa feliz.
0: Mas no passado não era assim.
1: A vida, ela é, como a gente sempre fala, né, dos acontecimentos, acasos, né? E a gente vive hoje essa recuperação, essa vida nova, e trabalhando dentro da Irmandade, com atividade, passando aquela coisa boa que a gente recebeu hoje para frente, trabalhando com o outro que está precisando de ter o que aconteceu na vida passada e hoje está acontecendo na nossa vida, né? E apesar de estar muito dificultoso, estar muito estressado os dias de hoje, né? Está todo mundo na correria, está aquela ansiedade, não? É só para ontem, ninguém pergunta se vai ficar pronto hoje, já está pronto ontem, mas a gente está vivendo a vida, nós fazemos parte dessa geração e é nós que temos que nos adaptar, né?
0: E o grupo está ali para dizer, você não está sozinho. Às vezes na família a situação está difícil, porque a pessoa muitas vezes bebe, fica nervoso, muda o comportamento, já não tem mais aquele diálogo. Às vezes a pessoa já não tem mais aquele encontro com a família, mas o grupo sabe como é que as coisas acontecem e acaba acolhendo e dando ouvido. Porque hoje em dia é importante também essa acolhida, né?
1: A família, você falou em família, né? A família... Aqui tem um tema que diz nossa revista Vivência, né? Que fala assim, minha família nunca desistiu de mim, né?
0: Exatamente.
1: A família nossa é a base.
0: É a base.
1: É a nossa base. Para tudo.
0: Exatamente.
1: Para qualquer tipo de atividade da nossa vida, é a nossa base, é a nossa família. Então, a família é muito importante. Hoje, a gente saber que a gente tem esse apoio, tem essa garantia junto com a gente. E que, às vezes, por causa da inexistência de algumas pessoas, a gente consegue essa vitória, que é poder viver um dia de cada vez, só por hoje, fazendo essa diferença, fazendo essa coisa boa, né? E tem uma experiência muito bonita que eu escutei em Alcoólicos Anônimos, mas assim, uma mãe fazia aquele apelo pro filho, né? Eu acho que é a maior tristeza do mundo, a gente ter alguém doente, adoecido na família da gente. E ele aceitou ir para uma reunião com ela. Só que chegou na porta, ele pisou para trás. Ela falou assim para ele, meu filho, fique tranquilo, eu vou falar que é eu que tenho o problema com o álcool. Aquela hora ele se conscientizou e teve aquele despertar espiritual. Está hoje com seus 30 anos dentro da Irmandade, fazendo a sua sobrevivência e podendo ser uma pessoa feliz, alegre, né? Com todas as partes, como eu falei, diferenciadas na nossa vida, nós estamos aí vivendo um dia de cada vez, né? Domingo, final de semana que vem, tem encontro paranaense de Alcoólicos Anônimos, em Matinhos. Paraná inteiro vai estar lá e com certeza a gente vai estar lá no meio, né?
0: Exato.
1: Conhecendo pessoas novas, companheiros novos, que a gente fala aqui através da mídia, do rádio, do celular, né? Que a gente conversa muito, com pessoas que hoje, através das nossas reuniões online, e nós temos todos os dias, e 8, 9 reuniões online que acontecem das 7 às 9 da noite, todos os dias. Inclusive, eu coordeno 4 reuniões por semana. Então, a minha vida hoje, a maior parte dela é dedicada a Alcoólicos Anônimos. Eu sempre falo, aquele cara que não vivia uma hora sóbrio, sem beber um gole de cachaça, hoje ele vive 24 horas fazendo uma sobriedade junto com essa irmandade maravilhosa que se chama Alcoólicos Anônimos, né?
0: É verdade, irmã. A ideia qual é, né? As pessoas hoje, quando pensam em comemorar algo, a primeira coisa que vem ser uma bebida. Para celebrar, tem que haver uma bebida. De repente, celebrar sem a necessidade dessa bebida, falo no aspecto alcoólico, não que outra bebida não possa trazer essa alegria, essa satisfação. Porque a alegria, acho que ela não vem produzida por qualquer outro produto, né? A alegria parte do coração da gente mesmo, né?
2: Exatamente. Márcio, eu tenho sim o que falar agora. Sou um pouco diferente, Márcio, claro. Porque eu não tenho muita paciência. Não tenho paciência com um alcoólico. Eu estou salvando vidas. Então. Eu estou, porque não faz 2 semanas ou 3, eu consegui tocar no coração de alguém,
0: isso,
2: né?
0: Importante.
2: Que foi buscar, porque é o que eu falei, a grande diferença é o desejo que a pessoa tem de ver que está sofrendo com aquilo, causando um impacto ruim na família, e ele decide parar. E aí é que é o que eu quero falar. Entrou o lado inteligente dele. Entendeu, Márcio? O lado inteligente falou mais alto. Porque ele está tomando uma atitude inteligente. E eu acho que a gente teria que buscar. Se não consegue de um jeito, vai do outro. Tem formas, tem acompanhamentos, tem psicólogos, tem tratamento, né, específico, ou seja, por clínica ou não. Mas a vontade, o desejo
0: é
2: o primeiro lugar, né? E eu digo que isso é uma decisão inteligente, Márcio. Tem que ser inteligente. Então, hoje eu me sinto diferenciada, porque eu tomei uma decisão inteligente. E quando eu olho para as pessoas que estão doentes, eu sei, é o nome que eu dou, elas estão doentes, elas não enxergam nada na vida. Não conseguem ver a família, não conseguem enxergar o mal que está prejudicando, que está fazendo no trabalho, não conseguem ver nada disso. Por quê? Porque anestesia. Ai, que delícia, vamos anestesiar, porque daí eu não tenho que pensar naquilo. E vamos curtir, né? Essa é a ideia de ontem, de hoje, e eu acho que amanhã não vai mudar. Então, eu acho que salve-se quem puder e quem quiser, né? Eu acho que tá aí uma grande, uma força, uma vitalidade que eu tenho dentro de mim de ter tomado uma decisão certa. E se hoje, quando eu busco, quando me buscam no AA, quando eu quero, que eu tenho desejo de ir por gratidão na reunião do AA, é o que você está vendo aqui, Márcio, é o que eu sou em casa, é o que eu sou com os demais, embora nem todos me veem como eu penso que eu sou, né? E sou, né? Então, eu acho que fecho com dizendo que o AA, para mim, foi a melhor coisa que aconteceu na minha vida. No mês que vem eu faço 68, não é pouca idade, mas tenho ainda muito, porque eu tenho agora saúde, né? Além de ter saúde, nossa, eu tenho sobriedade. Então, eu sei que eu vou mais um tantão ainda, se Deus me ajudar, né? E então é isso, Márcio. Eu venho hoje aqui para transmitir para as pessoas que estão ouvindo que o caminho é a sobriedade. Não tem outro caminho. O caminho para você lidar com o filho, para você lidar com o neto, para você lidar com o vizinho, o caminho é a sobriedade. A hora que você estiver tomando um gole e relaxando, você está anestesiando. Só se você tomar 2 copos e largar o que você está fazendo e lá dar atenção para as pessoas, que se for uma reunião em família ou como quer que seja. Mas não, ficar bebendo sem parar, mesmo depois que já está, vamos usar o termo deles, né, com a cabeça feita.

0: feita. Aí eu acho que é anestesiar, é empurrar com a barriga, é dar sorte para aquela coisa ruim que, entrando na vida da gente, a doença, né? N coisas. Então, chamo a atenção de quem nos ouve para tomar uma atitude inteligente. É o que eu chamo hoje pra, e deixo essa mensagem. Seja inteligente. Largue de beber.
1: Eu já tenho um ouvinte nosso aqui, até vou privar aqui de falar o nome, é óbvio, né? Até por respeito a ele, ele diz assim, né? Oi, bom dia, Marcinho, a vocês, né? Com muito carinho. Faz um ano e meio que parei de beber, né? E dou graças a Deus e graças à minha família, né? Aquilo que vocês disseram, né? O apoio familiar é indispensável, né? Até perguntar aqui para o nosso companheiro, que você também já está com uma vivência tão grande ali no AA, né? Quais são as principais causas, né? Os principais fatores que levam uma pessoa a beber, né? E as maiores dificuldades que essas pessoas têm em deixar, né? Embora a nossa irmã que foi clara, né? Dizer, né? É o desejo da pessoa, não quero, não vou mais beber, não vou mais fumar, enfim. A gente fala aqui da bebida, mas existem outras questões também. Mas quais seriam as maiores causas hoje ali das pessoas, infelizmente, se tornarem reféns até aí da bebida?
2: A gente sempre fala, né? O álcool é um antídoto muito rápido. Ele trabalha
1: ação
2: muito
1: depressa,
2: né? É mais fácil você tomar um gole de cachaça do que você ir numa igreja ou você ir numa reunião do AA, né? É agir mais rápido. Você está nervoso, você toma um gole. Pá, melhora, né? Tem um dia de madrugada que o programa nosso é espiritual e é através da espiritualidade que a gente se comunica com as pessoas, né? E tinha um companheiro fazendo um acompanhamento com nós. E 3 horas da manhã, não sei porquê, eu liguei para ele. Aí ele respondeu do outro lado: "Ih, rapaz, minha mulher largou de mim, já tomei 2 litrão de cachaça." Tem ideia, né? Então, não é difícil, Márcio, o caminho é muito estreito, né? O caminho, ele, da vida aqui fora, ele é muito amplo, a nossa vida está muito deliciosa hoje.
1: E acho que a bebida vai ser a solução.
2: A nossa casa está muito confortável, né? Aquele sofazão, aquela televisão de 40 e poucos polegadas, geladeira de último tipo. Então, eu falei semana retrasada na reunião, é difícil você trabalhar um dia inteiro, chegar cansado em casa, tomar um banho e ir para uma reunião ou ir para um outro determinado lugar que vai te fazer bem. Não é fácil. Tem que ter amor e tem que ter carinho. E uma coisa muito interessante que a nossa companheira falou é o desejo de parar.
1: Começa por aí.
2: É o desejo, porque o querer todo mundo quer. Todo mundo quer. Ninguém quer estar na rua aí jogado, dormindo numa calçada. Ninguém quer estar pedindo, batendo em portão. Ninguém quer isso, mas. Só que o desejo, ele não vem do querer, ele vem do coração. E esse despertar, o pai sabe se é sincero ou, né? Eu venho aqui, converso com você, falo: "Márcio, você me arruma um emprego para mim aqui, para mim limpar aqui." Aí você me arruma, eu trabalho um dia, no outro eu não apareço. Aí você, quando eu voltar a pedir um favor para você, você não vai poder me ajudar, porque, né? Eu ouvi muitas vezes isso. Patrão, empregador, falar para mim: "Eu arrumo o trabalho para você, no primeiro pagamento eu perco você." E dá muito trabalho fazer exame, dá muito trabalho fazer as coisas lá. Então é esse desejo, esse mistério, como eu gosto muito quando o padre falava na igreja: eis o mistério da nossa fé. Mistério que existe na nossa vida. O desejo, aquela vontade, a gente faz umas 24 horas que está dentro do programa, até domingo que vem é meu aniversário de Alcoólico da Nome. O dia 13 de setembro eu completo 30 anos de sobriedade.
1: Na nova vida.
2: E dia 19 é aniversário do nosso grupo, né? 51 anos existente aqui em Telêmaco Borba. Então é gratificante você receber, é uma graça. É um programa espiritual que eu acredito que é um programa que veio de lá do céu para nós, né? Porque não é fácil, mas depois que a gente começa a caminhar, fica tão gostoso, tão maneiro, né? Poder estar aqui sentado, batendo falando esse papo gostoso com o meu companheiro Márcio Lins.
1: Olha que beleza. Coração, né?
2: A Fátima Ribeiro está fazendo
1: a Fátima está nos ouvindo hoje lá. Hoje demos uma folguinha para a Fai ficar em casa, né? para se recuperar bem e estar melhor, em nome de Jesus, né?
0: Amém.
1: Então daqui a pouquinho a gente vai com as orações, né? Complementar todo esse trabalho, esse depoimento que eles nos trazem aqui. Isso tudo é vivência, gente. Passaram por tudo isso. E quem é que já não passou, né? Quem é que já não bebeu como uma alternativa para tentar resolver os problemas? E os problemas só aumentaram, né? Então, às vezes você achando que vai buscar uma solução fácil, como o irmão nos falou, né? Porque é barato, é acessível, mas vem nos arruinando cada vez mais, né? E o que é pior, né? Ferindo e machucando as pessoas que justamente a gente mais ama.
0: São as consequências, mas...
1: São as consequências.
0: Né? E são ruins.
1: E são ruins. Olha aí, gente. Então vamos abraçando aqui os aniversariantes. Meu especial amigo aqui, o Sirlei Brizola. Um dos maiores e mais geniais fotógrafos aqui de nossa cidade, nessa nova geração de fotógrafos. A Miriam Camargo, a Adriane de Oliveira, de aniversário hoje. O Daniel Lima, o Fabiano Macedo, a Ju Rita, a Irene Santos. Hoje quem estaria de aniversário também seria o saudoso Orlando Galvão, gente. Olha só, né? Hoje marca aniversário também da Rádio Coirmã, Rádio Comunitária Vale do Tibagi, o Clodoaldo de Assis Vieira, o pastor Vitalmiro Rodrigues Araújo, o pastor Bosa, parabéns pelo aniversário. Jonas Mainardes, de aniversário hoje. Então, se você está completando mais um ano de vida, compartilhe aqui conosco. Colocamos aqui o DJ Jabas. Ele oferece esse momento de reflexão para o pai Antônio, para a esposa Noemi, a filha Graciele, Ariane, para o Daniel, para o genro Pedro, o neto Gael, e para todos da Vila Esperança, para o Hamilton, para o pessoal da Vila Rosa, que Deus abençoe, né? É o Edmilson Lemes, ele é mais conhecido pelo DJ Jabas, nosso especial amigo. A Simone, em Corumbá, oferecendo para toda a família. Lá diz que está frio hoje também, 19 graus, né? Está 10 graus a mais que nós, que em Corumbá lá a coisa pega, hein? Hoje a máxima deve chegar aos 33 graus. Na sombra, né? Janisley e o Polaco, que Deus abençoe a vida de vocês, a união de vocês, o nosso carinho. O André e a Márcia, 24 anos de casados. O Celcinho, nosso querido amigo, lataria e pintura. Alô, Celcinho, a você, esposa e família. Abençoado dia para todos nós. O desfile está acontecendo ali próximo da rodoviária. Isso mesmo, Verônica, exatamente. Né? O desfile começou ali por volta das 15 para as 9, exatamente isso que você está confirmando aqui, né? Não sei se é a pergunta que você está me fazendo ou é a afirmação que você está me dando, mas é exatamente, né? O desfile cívico que marca a independência do nosso país, as forças de segurança, escolas, entidades aqui do município, todas, né? Ou pelo menos a grande maioria participando. A Marili Costa, a Milena Teixeira, está conosco nesse momento de fé. A Fátima Moreira, em Baú, o Xixo, a Terezinha Marcondes, a Neiva do São Silvestre, que Deus abençoe a sua vida e de sua família. O Cecílio, a Maísa, o Hamilton, a nossa ouvinte, a Marli de Souza. Quem nos acompanha também em reserva é a Dirce. Conosco também está o Clésio, que Deus abençoe a sua vida, meu querido irmão, o Adilson, a Nice, a Dona Alvina e toda a família. Fica aqui o nosso carinho especial. São alguns ouvintes, gente. É bem verdade que muita gente hoje está lá no desfile cívico, outras pessoas estão aproveitando para dormir um pouquinho mais, né? Porque o dia está convidativo mesmo. A Ruth Ribeiro está orando aqui conosco. A Nilza Rodrigues, da Área 2. Então, essa gente maravilhosa toda está participando conosco. E eu quero pedir aqui para os irmãos, fortalecendo mais uma vez o horário da reunião, para você que nos ouviu, né? Os depoimentos que foram trazidos aqui no programa de hoje, né? É tudo vivência, gente. Quem sentiu na carne, quem sentiu na pele. E a nossa companheira disse muito claro, né? Que o seu despertar hoje seja esse, né? Hoje eu já não quero mais beber, né? Eu me recordo até meu pai, que fumou, acho que por uns 30 anos, e o setor onde ele podia fumar, né? Ainda era permitido, até um dia ele prometeu para nós lá e cumpriu, né? Nunca mais colocou um cigarro na boca e disse não, embora passivamente fumava, porque daí parece que os amigos aí fumavam de maneira até mais forte para que tentasse mexer com

0: Ele não anseia de poder vir a fumar de novo, mas não, né? A decisão foi única. Não, não vou fumar mais, e não fumou mesmo, né? Então eu tenho também esse depoimento do paizinho que hoje está no céu e que nos deixou grandes exemplos, né? Então, meu irmão, só lembrando aí o horário e o dia dessa reunião, que a pessoa vai lá tomar um café, tenho certeza que todos serão bem-vindos ali.
1: É a nossa programação da nossa recuperação. É às quarta-feira, né?
2: Isso.
1: Às 19 horas.
0: Quarta-feira, 19h30.
1: Às 19 horas. Às 19 eu tô lá já fazendo café.
0: Ah, né? Nosso companheiro, às 19h30
1: começa a nossa reunião de recuperação.
2: É verdade.
0: Reunião de recuperação.
1: E ali é no antigo Centro de Promoção Humana.
0: É fácil. Ali ao lado, praticamente, da antiga Igreja Matriz, né? O Centro de Adoração. Bem facinho ali. Quase que de esquina, né? De esquina ali com a igreja, bem fácil de achar, viu? Gente?
1: Esquina da antiga igreja.
0: Da igreja católica. Da,
1: nossa,
0: da paróquia.
1: Matriz,
0: né?
1: Quando era a nossa matriz.
0: É onde era a matriz.
1: E a gente...
0: Toda quarta-feira.
1: Né, Márcio? A gente convida quem acha que tem alguma dificuldade, que está passando por alguma coisa. A gente convida as pessoas da saúde, convida...
0: Uma palestra.
1: Em geral. Um quem não tem problema, quem autoridades, pessoas que estão ligadas a nossa
0: rede
1: parte
0: proteção
1: social, né? É, como se diz, que vão assistir a uma reunião. E os que não têm a dificuldade, que não têm o problema, vão aprender e vão ajudar Alcoólicos Anônimos a fazer essa base boa.
0: Fazer,
1: né?
0: Essa base, essa estrutura é necessária.
1: Até ontem recebi uma mensagem muito bonita, e o cara pediu desculpa. Porque ele pensou que era utilidade pública. Eu falei, não, mas não tem problema, é utilidade pública. Nós tornamos uma utilidade pública.
0: Claro.
1: Alcoólicos Anônimos faz parte de uma utilidade pública.
0: E né? Como, hein? Nós que utilidade é essa?
1: Ajudamos a nossa sociedade. Nós estivemos lá no esgoto, no lamaçal. Aprendemos dentro daquela universidade do sofrimento, da humilhação, do medo, do terror. E hoje estamos aqui passando a nossa experiência, a nossa convivência. Então, como se diz, todos os ouvintes que fazem, e não fazem uso, que sejam os nossos convidados, que vão assistir às nossas reuniões todas as quartas-feiras.
0: Vamos agora fazer a oração da serenidade todos, então?
2: Eu acho. Acho bom.
0: Vamos lá.
2: Concedei-nos, Senhor, a serenidade necessária para aceitar as coisas que não podemos modificar, coragem para modificar aquelas que podemos e sabedoria para distinguir uma das outras.
1: Só por hoje.
0: Só por hoje. Amém.

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5: 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Amplie as comunicações, resgate antigas relações. Um momento muito especial para você aproveitar o feriado, né? Para desenhar os seus planos de futuro, viu, Câncer?
4: Leão, 22 de julho a 22 de agosto.
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0: 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Então agora com o signo de leão, né? Você é de leão, então preste atenção que agora é contigo, hein? Alô, leão, o dia começará devagar, então desacelere, aumente a conexão com sua força interior. Em algumas horas, a motivação voltará com a entrada da lua em seu signo. Uma parceria jogará um assunto sério na mesa no final do dia. Então, escute, reflita e encontre soluções a longo prazo, viu, leão?
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0: 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Alô, Virgem, um convite de amigos vai esbarrar no orçamento nesse feriado. Então, escolha o programa mais simples, tá bom? Aproveite hoje para desacelerar, descontrair, sonhar mais alto. Né? Bom para você organizar as prioridades da semana e se preparar para um novo começo. Vamos agradecendo o carinho aqui da audiência, gente. Então, a Ruth Ribeiro. Oi, a Nilza. A Nilza aqui da Área 2. Ô, Nilza. Ela coloca os vizinhos e toda a família em oração, né? Que Deus abençoe a todos vocês. Fica aqui o nosso abraço, o nosso carinho, né? O DJ Jabas... Um abraço para você também, meu querido irmão. Tudo de bom e de melhor para você, né? Pediu aqui um Rio Negro e Solimões. Daqui a pouquinho eu vou trazer para você, tá bom? Oferecendo com muito carinho toda a programação aqui para nossa querida ouvinte, a Simone, lá em Corumbá, né, Simone? Pediu aqui uma Aline Barros. Daqui a pouquinho vamos atendê-la também. Hoje muitos pedidos de gospel, né? A Janisley e o Polaco também estão conosco. O André Violeiro, vamos ouvir aqui o Celcinho. Alô, Celcinho, meu querido amigo Rubro Negro, feliz da vida, né? Mengão, líder do campeonato. Já o meu Vasco tá difícil, hein, rapaz? Na zona da degola, na zona da confusão, como diria o Vanderlei Luxemburgo, rapaz.
2: Bom dia, Marcinho. Estamos na escuta aqui, trabalhando.
0: Ei,
2: Deus,
0: rapaz,
2: abençoe nosso dia. Um abraço para todos os ouvintes.
0: Trabalhando no feriado também, né, querido irmão? Deus te abençoe muito, viu? Tudo de bom e de melhor. Olha a Terezinha lá do conjunto Tibagi. Oi, Terezinha!
3: Bom dia, Marcinho, tudo bem?
0: Graças a
3: Gostaria
0: Deus!
3: Gostaria de participar do programa de hoje e um momento de reflexão para a minha família. Um abraço, Marcinho. Bom dia!
0: Amém, querida. Vamos ouvir aqui a Neiva, vamos lá. Tem música de fundo
4: bom
0: aqui.
4: Bom dia, Márcio Luiz. Aqui é a Neiva, do bairro São Silvestre.
0: Oi, Neiva!
4: Queria que você tocasse a música para mim.
0: A qual que você quer, minha
4: querida? Milionário de José Rico, Escravo do Amor.
0: Escravo do Amor.
4: Feliz para meus filhos Nari Neto, para você e a tua família, para a Fátima Ribeiro, para a Natália Dia, para todos da rádio aí, para o Dimas Barbosa, Pedra
0: Nosso
4: Limpim,
0: grande
4: Dourado,
0: Dimas, né?
4: para meu neto Léo Eduardo e os companheiros, e para minha nora Jaqueline, que está completando aniversário hoje.
0: Olha, parabéns para sua nora.
4: Amanhã então. É do meu irmão, Jordão.
0: Amanhã
4: é
0: do irmão, hein?
4: Fique com aí. Deus, Marcelo.
0: Ô, minha querida.
4: Até.
0: Deus abençoe
4: amanhã
0: você também,
4: de
0: se Deus permitir.
4: Se tiver,
0: né,
4: sorteio, põe meu nome no sorteio. Deus proteja nossa família.
0: Amém, querida. Muito obrigado, viu? Fica com Jesus.
4: O dia de hoje é um dia muito perigoso para as crianças, mas Deus sabe, cuida e protege de Márcio.
0: Obrigado, minha querida. Um bom dia para você e para toda a sua família.
4: Eu escuto todo dia.
0: Pô, a gente fica feliz por
4: não
0: isso, viu?
4: Um programa de vocês.
0: Vai esse modão para vocês todos aí, tá bom? Alô, Marlo, alô, Vilma, alô, seu Betinho, dona Tida, um excelente feriado aí pra vocês, hein?

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0: Vamos agora falar com você do signo de Libra. Alô, você libriano, bom dia, bom feriado, ótimo 7 de setembro, dia da independência do nosso grande Brasil. 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Então vamos agora falar com você de Libra. Você é do signo de Libra, então vamos aqui com você, hein? Olha só, com Vênus em seu signo, você vai atrair novos relacionamentos e negócios. Aproveite o feriado para hoje para dar mais espaço às amizades e à vida social. Mesmo que o humor oscile, o dia será ótimo e repleto de novidades, viu? Faça um balanço dos últimos tempos e finalize um ciclo. Horizontes se abrirão. Amplie a sua rede, tá certo, Libra?
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0: 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Escorpião, a vontade de sair da rotina vai esbarrar no cansaço e na preguiça, né? E hoje, cá pra nós, se você não trabalha, pode ficar, né? Um pouquinho a mais aí na cama, né? Aproveitar a tarde também para descansar. Vá devagar que a energia voltará com tudo. Mesmo no feriado, as conexões profissionais estarão abertas, né? Um tema de família, uma pendência do passado pedirá solução, viu? Tudo novo pela frente é o que dizem os astros, viu, Escorpião?
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0: 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Sagitário, um acerto de dinheiro com os amigos poderá pesar o clima de manhã. Resolva com clareza, sem enrolação. O dia será bom para passeios, quem sabe até pegar a estrada, né? Coisa boa, atividades ao ar livre, boa música, exposição. É algo muito legal para hoje nesse feriado. Poder de influência em alta. Atendendo o nosso amigo DJ Jabas, ele pediu aqui um Rio Negro e Solimões. E essa música é uma daquelas, lenha, né? Lenha para esquentar essa manhã fria, gelada, né? Essa manhã de inverno, gente, em Telêmaco Borba, com temperatura super baixa, né? na casa agora dos 12 graus, 7. Lenha. O que

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3: Vamos lá, minha gente, agora falando com você do signo de Capricórnio, às 10 horas e 37 minutinhos. Daqui a pouquinho vou atender a Simone lá em Corumbá. Hoje com uma temperatura bem agradável, segundo a Simone. Pelo menos estava cedinho, né, Simone? Mas vai esquentar, né? Deve chegar aí na casa dos 32, 33 graus, segundo ela nos informa por aqui. Hoje o Candinho não deu o ar da graça também, tá tudo bem por aí, será em Curitiba, né, Candinho? Capricórnio, vamos lá, alguém próximo cobrará atenção justamente quando sua cabeça estará mergulhada no trabalho. Vai valer a pena parar e mudar de assunto. Aproveite hoje para enriquecer a bagagem cultural e resolver problemas do coração, viu, Capricórnio? A vida íntima ficará mais gostosa com planos a dois e a cumplicidade. Demandas da família ou da casa pedirão paciência, né? 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Então, o nosso abraço, o nosso carinho, obrigado a Dani e o Robertinho por estarem conosco aqui nesta manhã, nesse feriadão de 7 de setembro.
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0: Lema Cubarba. Vamos agora então com o signo de Aquário. Olha, aquariano, aproveite o feriado para curtir as delícias da intimidade, encontrar respostas dentro de você, expressar os sentimentos com emoção, numa relação especial ou no casamento. Parcerias também ganharão uma atenção extra hoje. O clima acolhedor, carinho e risadas vão se intensificar no amor, um plano de mudança ficará mais claro e reestruturações estão à vista, viu, Aquário?
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0: Vamos agora encerrar o Giro Astral de hoje, nesse feriadão de 7 de setembro, hein, gente? 7 de setembro, um feriado, né? Pessoal aproveitando, muita gente está no desfile cívico aqui de nossa cidade, né? Observando ali o desfile das nossas instituições, escolas municipais, escolas estaduais, o grupo de escoteiro, né? Nós temos aqui duas instituições nessa área que estão participando também. Fica aqui o nosso carinho a todas as instituições que estão participando do desfile cívico de 7 de setembro. Vamos encerrando então com o signo de peixes. Olha aqui, peixes, ajuste planos ao invés de cancelar programas por falta de dinheiro, viu? Valerá aproveitar o feriado para organizar uma rotina, né? Eliminar os exageros. Uma emoção antiga pedirá passagem no final do dia. Chore se precisar, viu? Se for necessário, alivie a alma e o coração, né? Uma recompensa financeira no trabalho está a caminho. Simone, querida, como é que está? Tá animadinha por aí, né? O nosso abraço, o nosso carinho, diz que a temperatura tá agradável, né? Tudo de bom e de melhor para você e sua família. Mandar um abraço aqui pro Xuxa do bairro Sem Casas, né, Xuxa? Vamos ouvi-lo aqui, bom dia.
2: Bom dia, meu amigo Marcinho Luiz. Tudo beleza?
0: Graças Xuxa, a Deus.
2: Sem Casa, estamos aí, só acompanhando tua programação na capital do papel. Beleza? Irmãozinho.
0: Obrigado, Xuxa.
2: Estamos aí, um bom feriado para todos os ouvintes e para você e para tua família também. Falou,
0: um
2: abraço.
0: Agradeço, Xuxa. Um abraço, meu querido irmão. Não pediu música aqui para nós, né? Vai a programação toda para você. De Colinha, quanto tempo, rapaz? Como é que estão as coisas por aí na Ilha do Mel? É. As abelhas fabricando aquele mel no capricho por aí, é, de Colinha?
3: Buenas, Marcinho Luiz, estamos na escuta aqui, Silvão Bill de Colinha. Toque para nós aí a Michele Andrade, aí uma música da Michele Andrade, uma das grandes cantoras aí da internet, que agora vem despontando aí no país com uma grande cantora.
0: Michele Andrade, olha aí, deve ser lançamento, né, de Colinha? Vamos procurar depois se achamos uma música dela aqui para você ouvir, para nós também. Tereza Almeida de Souza, da Área 7, oferecendo todo o programa para a família. Que maravilha, né? Que Deus abençoe a vida de todos vocês que estão aqui na nossa companhia, tá bom? Vamos agora com a Aline Barros. Soube que me amavas, canção linda que a gente oferece do meu coração para o coração de vocês. Música.

Coisa linda, né? Aline Barros de Colinha foi campear aqui, como diz, né? Como a gente fala, aquele jeitão simplão da gente falar as coisas, né? De Colinha, foi campear, encontrei aqui, rapaz, essa menina, a Michelle Andrade, ela é pernambucana, isso, é pernambucana, grande cantora, né? Está há 11 anos de carreira, pelo menos, eu não conhecia, confesso que não conhecia. Encontrei uma música aqui com o título Deixa Eu Te Amar. Vamos ouvi-la então? Olha aí, de Colinha. Música.

0: É, está, senhoras e senhores, sendo apresentado para mim e para muita gente, pro Dicolinha. Eu já conhecia, né, Dicolinha? Mandando bem aqui a Michelle Andrade. Será que é parente? Deixa eu amar você. Sertão das Maravilhas. Que beleza. Foi aí então a Michelle Andrade pro Dicolinha. Alô, Dicolinha. Curtiu aí, rapaz? Eita, mundão, hein? Coisa boa demais da conta. Aquele abraço pra você, Dicolinha. Tudo de bom e de melhor, né? Que o Dicolinha complementou. Será que ele complementou alguma coisa aqui? Vamos ouvir?
1: Ah, Marcinho Luiz, aqui tá frio na Ilha do Mel.
0: Tá gelado, mas aí, né, Piazinho? Frio,
1: Marcinho. E agora estamos cuidando das abelhas, esse frio, tratando ah, dela, até sair a florada, passar
0: aí
1: no
0: mesmo.
1: Mel, Marcinho
0: Luiz. Ei, rapaz.
1: Vamos levar aí um vidro de mel pra você limpar a garganta.
0: Opa!
1: Aí. Mas, certo, a tcheguria aqui, Silvio Mil de Qualinha, Ilha do Mel.
0: Saudade de você, dia, rapaz. Que bacana, vou esperar esse mel então, hein? Enquanto o mel não chega, já vou trazer o Léo Magalhães com aquela música bem legal que canta Meu Mel Não Diga Adeus. Vocês lembram dessa?
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0: A música que lançou Marquinhos Moura, né? Pra todo o cenário musical, em todo o Brasil, né? Essa música foi uma febre, gente. Eu lembro, foi em 1988, por aí, já faz tempo, hein? O Léo Magalhães regravou a música, o Leonardo também regravou. Pensa num sucesso, hein? Faltando um minutinho para as 11. 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

11 horas e 2 minutinhos, você está aqui com o Sol da Manhã, gente. Programa especial de feriado, 7 de setembro. Muita gente viajou, muita gente chegou de viagem aqui a nossa Telemaco Bob. Sejam muito bem-vindos, né? Muita gente vai pegar a estrada, inclusive hoje, porque amanhã tudo volta ao normal, né? Voltamos à normalidade, expectativa de muita gente já iniciar o trabalho logo cedinho, né? Então, muita gente deve pegar a estrada hoje, muita atenção, muito cuidado. Uns preferem almoçar primeiro, outros preferem ao longo da noite seguir em viagem. O importante mesmo é que vão com segurança, que Deus abençoe o seu caminho, a sua caminhada, a sua viagem, o seu retorno, tá bom? Chegando aqui para Zanisley, para o Polaco, Valesca Maísa, Não Me Deixe Esquecer. É canção que você ouve aqui no Show da Manhã, gente.

0: Que louvor maravilhoso, hein? Valesca Maísa, Não Me Deixe Esquecer. Alô, Janisley, alô, Polaco, alô, Sem Casas. 11 horas mais 9 minutinhos agora, logo mais, gente, às 11h30 tem o microfone aberto, né? O canal vai estar apresentando hoje aqui conosco o microfone aberto. E outro detalhe, né? A partir do meio-dia nós temos o horário eleitoral obrigatório, né? Que vai do meio-dia até as 12h25, tá bom, gente? Tá certo? 11 horas e 10 minutinhos agora. Quero agradecer aqui, gostaria de oferecer o programa hoje em especial para o meu neto João Miguel. Faz 9 aninhos. Ô, João Miguel, olha que idade linda, 9 aninhos. Ele é o netinho da Neiva Ostopira. Ô, Neiva, olha que alegria, né? A Neiva que está nos ouvindo aqui no Socomim. Quem nos ouve também agora é a Marilza Bicudo, na Área 2. Bom dia para todos vocês, com muito carinho.
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2: 11 horas e 12 minutos e hoje no Rock in Rio, no palco mundo, teremos ele, gente. Elton John. Fantástico, hein? Quantas atrações maravilhosas hoje.

Elton John, olha aí. Então hoje teremos também, gente, lá no Rock in Rio. O grande Gilberto Gil também se apresenta.

Meu amigo Atamir, tudo bem, Atamir? Mengão líder, hein? Ei, rapaz, mandando todo o programa de hoje pra família Dona Juraci, pra Fátima, pra Lisa, pra Rosana.

Olha aí, Gilberto Gil, presença marcante hoje no Rock in Rio. E essa banda aqui que dá licença também, né? Roupa Nova também é atração de hoje. 11:18 agora.

roupa nova e mais uma atração, gente, que eu tenho certeza. Hoje eu gostaria de estar por lá, hein? No Rock in Rio, né? Elton John, Gilberto Gil, Roupa Nova, Guilherme Arantes. Rapaz, que noite vai ser essa, hein? 11 horas e 21 minutinhos. Já já nós temos o Momento Gospel. Alô, Enedina Bisol, bom dia. Tudo na paz de Deus? Hoje, o parabéns vai hoje para minha mãe, né? Aí, dê paz, luz e muita saúde para mamãe. Olha isso.

Guilherme Arantes, cheia de charme. Que seleção fizemos aí pra você, hein, gente? 11h24, vamos encerrando aqui o show da manhã deste feriadão. E esse momento gospel que chega na sequência, nós oferecemos aqui para Nice Lopes, no bairro Bom Jesus. Ela que dedica aqui para o seu irmão Ayrton, para a mãe Alice, para o pai João, no plano espiritual, hein? Para o Délio, Emerson, a Marli e a Jéssica. Um abraço, o nosso carinho a toda a família. E vai para a Enedina Bisol. Beijo especial para a mamãezinha que hoje celebra mais um ano de vida, né? A Aide. Deus abençoe vocês, né? Vamos encerrando aqui, trazendo a canção com Lázaro. Conte a Deus, né? Abra o seu coração a Deus. Na sequência, nós temos o microfone aberto com muita informação nesse feriadão. O Carlão já está aqui conosco para trazer muita notícia para todos nós. Valeu, gente!

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8: Confira a hora certa. 11 horas 30 minutos.
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0: Seu coração esbanja felicidade e sua mesa é farta. Olhe ao redor, sinta quanta dor. Abra a mão e o coração. Faça alguém feliz com você e nos olhos vão sorrir os olhos de Deus, que ambos criou para serem felizes lado a lado com Ele.
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0: Alô, amigos! Alô, amigas! Muito bom dia! Estamos chegando aqui pela sua Rádio Capital do Papel, Telêmaco Borba, Estado do Paraná, para mais um show de notícia, informação, utilidade pública, reportagens. Começa aqui! 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
0: Tempo parcialmente nublado em toda a região dos Campos Gerais. Neste momento a temperatura marcando aqui em Telêmaco Borba 14,5 graus. E ainda hoje você acompanha também aqui no nosso microfone aberto a previsão do tempo para todo o país.
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0: E nós estamos chegando com toda a nossa equipe. Vamos juntos com você até uma da tarde neste feriado de 7 de setembro, levando as principais notícias em mais um show de informação que começa aqui pela 101.9, Capital do Papel. Para você que vai ficar na minha companhia, na companhia de Carlos Roberto e equipe, o meu muito obrigado. Que você tenha um ótimo 7 de setembro, bom almoço e juntos a partir de agora, acompanhando as principais informações em mais um show de notícia que está começando pela Capital do Papel. E daqui a pouquinho já teremos os principais destaques daquilo que será notícia neste dia 7 de setembro. 11:35, 11:35. 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

0: 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E você acompanha agora os principais destaques daquilo que será informação hoje, dentro do seu microfone aberto, neste 7 de setembro. Universidades estaduais ofertam medicamentos e serviços clínicos gratuitos. Na PR-082 tem tráfico em sistema pare e siga entre Itapira e Doraldina. Você vai acompanhar também dentro do nosso microfone aberto aqui pela 101.9 Capital do Papel. IBGE disponibiliza a série de mapas Mundi com o Brasil no centro. Márcio Luiz vem com informação de Telêmaco Borba e outras regiões aqui de nossa Telêmaco Borba. Vamos saber com ele quais são as informações nesta segunda-feira. E de esporte também, resultados esportivos para você acompanhar aqui no microfone aberto nesta segunda-feira. Começa aqui mais um show de informação e notícia para você que nos acompanha pela Capital do Papel, 101.9 Telêmaco Borba.
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11:41, 11:41. 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

0: 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Muito bem, Márcio Luiz, chegando com as primeiras informações neste feriado de 7 de setembro. Vamos saber com ele então como é que foi aí as principais informações aqui dentro do microfone aberto na sua participação e também informação de, notas sobre esporte também desse final de semana com sua participação. Márcio Luiz, primeiramente, um ótimo 7 de setembro para você, uma ótima semana e o nosso bom dia.
1: Amém, Canon, para todos nós, para você, para os ouvintes, né? Um bom retorno aí a você também. Pessoal, realmente o destaque de hoje é o desfile de 7 de setembro, que eu creio esteja acontecendo ainda, Canon. Começou ali por volta das 8:45 da manhã. São 75 instituições que estão desfilando nesse 7 de setembro aqui em Telêmaco Borba, né? As instituições militares, né? As forças de segurança, aliás, são as que abrem o desfile normalmente, né? Então nós temos o desfile cívico acontecendo ali próximo à Secretaria Municipal de Educação em nosso município. Veja só, cara, uma viatura da Polícia Militar capotou na PR-239 em reserva. Houve esse capotamento, fato que aconteceu nesse final de semana, né? O policial que conduzia a viatura, felizmente, não sofreu ferimentos. Obviamente, pista molhada e tantos acidentes que ocorreram aqui no final de semana em Telêmaco Borba. Acredito que os locais onde estiveram também chuva e o mau tempo, né? Sem sombra de dúvidas, acabaram acontecendo várias situações assim como essa, né? Inclusive, um cidadão aqui, pela terceira vez, ele foi preso, Carlão, por conduzir o veículo, causar acidente e estar embriagado. Então, acho que a lição não adiantou, né? Você sabe que embriagado a multa é altíssima, né? Muitas vezes, conforme a situação, a pessoa pode ficar
0: perder a carteira,
1: A carteira.
0: Exatamente. Bom, e mesmo assim não aprendeu a lição, né?
1: De jeito nenhum, continua.
0: Que beber e volante não dá certo, né?
1: É verdade, Carlão, não tenha dúvida, que fato lamentável. Então, nós tivemos essa situação. O cidadão foi preso, né, pela terceira vez consecutiva e, como você bem destacou, né, não aprendeu absolutamente nada, né? Seguiu a vida normalmente e, o que é pior, né, vai sair e vai cometer de novo, né?
0: Com certeza, né? Pelo que já pela terceira vez consecutiva, pode esperar o quê desse elemento, né?
1: Exatamente, colocando em risco a vida das pessoas, né?
0: Se pai a dele, tudo bem, mas a dos outros, ninguém tem culpa, né? De repente, ser atropelado, bater um veículo no outro, tirar a vida de alguém por essa irresponsabilidade, né?
1: Ninguém tá livre dessa situação toda, né? Que não tivemos acidentes, né? Caminhão aqui capotando aqui próximo à nossa região. Tivemos vários acidentes também na rodovia ali que liga Telêmaco a Tibagi. Aliás, aquela rodovia é bem sinuosa. A pista ali realmente com tempo seco já é um perigo, né? Com chuva, então, infelizmente, a situação se torna ainda mais agravante.
0: Dobra o perigo, né?
1: Dobra o perigo.
0: Ou triplica o perigo, né?
1: Tivemos esses acidentes acontecendo, aliás, muitos acidentes ocorrendo nesse final de semana, né? Eu acredito que a Polícia Rodoviária Federal Estadual deve fazer o balanço dessa operação de independência do Brasil. Eu acredito que essas informações, o balanço já vai estar sendo disponibilizado amanhã, né, Calão? A partir desse dia 8 de setembro. Então, em síntese, seria isso, Calão. Daqui a pouquinho a gente retorna para trazer as informações do esporte aqui para o amigo ouvinte que acompanha aqui o microfone aberto neste feriadão.
0: Fique por aí, porque já Márcio Luiz volta com informação de esporte para você. Quer dizer, eu tô feliz, o Santos ganhou ontem mesmo, né? Naquela situação de segundo tempo que por pouco a equipe do Internacional não acabou empatando o jogo, né? Por pouco. E o Vasco perde de 1-0, né? E daqui a pouquinho o Márcio Luiz vai trazer então as informações. 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

0: 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Lembrando que daqui a pouquinho nós teremos aí horário eleitoral gratuito a partir do meio-dia e voltamos em 25 minutos com o microfone aberto, né? Com mais informação para você, tá bom? 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
0: Muito bem, vamos aí conferindo aí resultado desse final de semana. Márcio Luiz vem com a informação para você dentro da sua participação. Marcinho, como é que foi então? Vasco perdeu por 1-0, é isso?
2: Perdeu por 1-0, Carlão, o jogo foi no sábado. O Vasco jogou melhor nos 30 minutos do primeiro tempo, né? Massacrou o Fluminense ali, mas o futebol não tem injustiça não, viu, Carlão? Ganha quem faz o gol, né? Por
0: exatamente.
2: Mais que você tenha pouca chance, vai lá e faz, é o que
0: tem que importa. Carimbar lá, né? Tem se que não carimbar, não leva,
2: é
0: né?
2: É bola na rede, senão exatamente. Aí já era, né? Então a rodada, que é a 26ª rodada, começou no sábado com 3 jogos. O RB Bragantino em casa perdeu do Bahia por 3-2. O São Paulo no Morumbi venceu o Atlético Mineiro por 2-0. No Maracanã, o clássico Fluminense levou a melhor, venceu o Vasco por 1-0. E no domingo, né, pela manhã, o Curitiba de virada perdeu para o Mirassol 2-1. O Cruzeiro venceu o Atlético do Paraná no Mineirão por 3-1. O Santos venceu no Beira-Rio. Olha que crise que vive o Internacional, Carlão. Abriu 3-0, o Inter chegou a fazer 2 gols, teve um jogador expulso, um jogo que foi emoção do começo ao fim. O Flamengo, que agora é o novo líder, rapaz, olha aí, né? O Flamengo é o novo líder, venceu debaixo de muita chuva ontem a equipe do Remo lá no Mangueirão pelo placar de 1-0. Então o Flamengo chega agora a 68% com chances do título. Veja só, né? Isso por quê, né? O Palmeiras e o Botafogo não saíram do 0-0. O jogo aconteceu no Engenhão. Agora a surpresa foi uma zebra tamanho de um dinossauro lá ontem, Carlão. Imagina na Neoquímica Arena, o Corinthians recebeu a lanterninha chapecoense. E não é que me pede de virada para Chapecoense, rapaz. Olha, 2 para Chapecoense, 1 para o Corinthians. Parece inacreditável. O técnico Fernando Diniz pediu desculpa pela derrota do Timão, ele disse que ficou constrangido. E o Corinthians é aquela coisa, né? A torcida comparece mesmo, né? Estádio cheio o tempo todo. A rodada vai ser completada hoje, logo mais, às 8 da noite, com Vitória e Grêmio, gente. Então, com isso, a classificação da Série A do Brasileirão é a seguinte, né? O Flamengo agora é o novo líder, 54, segundo Palmeiras, 53, O Atlético do Paraná é terceiro, 45, mesmo a pontuação do Fluminense em quarto. O Bahia é o quinto, 43, em sexto o Cruzeiro, 42. O Curitiba é o sétimo com 37, o Atlético Mineiro é o oitavo com 36. O RB Bragantino é o nono com 35. O São Paulo é o décimo com 33. O Corinthians, apesar da derrota, é o 11º com 32, mesmo a pontuação do Santos, que é o 12º colocado agora com 32. Botafogo é o 13º com 31. Vitória é o 14º, 29. O Grêmio é o 15º, 28. O Mirassol é o 16º com 28. Aí vem a zona da confusão, viu, Canão? E o Vasco abre a zona.
0: Essa é perigosa, né?
2: É verdade, o Vasco lidera ali a zona do rebaixamento, é líder, né? Com 25 pontos. O Internacional também tem 25, com 18º lugar. O Remo é o 19º, 23. E a Chape, a Lanterninha, tem 17 pontos. Será que vão ressuscitar a Chapecoense, rapaz? Vai que começa a ganhar todo mundo agora,
0: pois
2: né?
0: Pois é, ela pode até escapar, né? Acredito, mas tem que ganhar todas, né?
2: Tem que ganhar tudo e mais um pouco,
0: acho,
2: né?
0: Acho que faltam então 10, 12 partidos ainda pra encerrar.
2: Faltam umas 12, 13 rodadas ainda, cara. Não tem 12 rodadas, pelo menos, né?
0: Exatamente.
2: Então a situação não é fácil, não. O Viveiros, rapaz, ele é o atacante do Atlético do Paraná. É o líder na artilharia com 17 gols. Tivemos um clássico na Série B, um clássico paranaense. E olha, rapaz, o Operário foi até Londrina e venceu no VGD a equipe londrinense pelo placar de 2-1. O Operário conquistou um resultado, vinha perdendo uma sequência de jogos, Carlão, mas
0: agora começou a assombrar de volta, né?
2: É, o fantasma deu um susto. O que a torcida, rapaz, chegou a derrubar no alambrado, a torcida do Londrina já não aguentou mais a situação.
0: É o tubarão de aí, se manifestando. Mas né?
2: Tá virando um lambarizinho, rapaz.
0: Lambarizinho, né?
2: O fantasma deu um susto lá, parece um lambarizinho. Tá.
0: Exatamente.
2: É quase que, como é que diz, uma... Como é que chama aquele peixinho lá que a gente gosta demais?
0: Ah, tá. Bom, tem o lambari, tem, tulipa, você já citou.
2: Tulipa, não.
0: É um outro nome, eu sei, bem pequenininho.
2: Tilápia.
0: Tilapinha.
2: É uma tilapinha, rapaz. É. Virou uma tilapinha agora. A tilapinha não tá assustando ninguém, o tubarão, né? Com o resultado, Carlão, olha só. Nós temos aqui na Série B o Juventude líder 47 e o Criciúma em segundo também com 47 pontos. Já o Operário, rapaz, está em 7º lugar com 40 pontos. Para disputar o quadrangular, né? Ele está ali precisamente a 4 pontos. Então tem que brigar ainda. Já o Londrina é o 18º colocado com 22 pontos. Situação complicada, hein? Então a Série B do Campeonato Paranaense. Tivemos a Fórmula 1, Grande Prêmio da Itália. E pense numa prova sensacional, viu, Carlão? Olha só, o Kimi Antonelli, esse piloto italiano, um menino ainda, rapaz, ele venceu a prova. Fantástico. Saiu lá quase que da 20ª colocação e conquistou a vitória, né? Venceu com a sua Mercedes. Em segundo lugar, George Russell, o britânico, ele ficou em segundo lugar. Estava liderando, o companheiro chegou lá e passou ele e conquistou esse segundo lugar. Em terceiro lugar, com a RB, né? A RBR, o grande holandês, né? O Max Verstappen, o terceiro colocado, uma prova espetacular. O brasileiro Gabriel Bortoleto, sempre com dificuldade ali na largada, rapaz, né? Estava até em 10º lugar, acabou perdendo posições, caiu lá para 19º e conseguiu a 11ª posição. Por uma posição ele não consegue pelo menos um pontinho, né? Pontuar nessa prova. E já teremos o Grande Prêmio da Espanha no próximo domingo, que vai acontecer às 10h. Então, em síntese, seria isso do esporte, Carlão? Uma notícia que a gente traz aí para o público ouvinte que acompanha aqui o Microfone Aberto. Um abraço a você, um excelente feriado a todos os nossos ouvintes. A gente volta amanhã, se Deus permitir. Aquele abraço, Canão.
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4: E assumindo o comando técnico aqui do microfone aberto, a partir de agora, Gilberto Alves vai na minha companhia, na sua companhia, até uma da tarde, né? E eu quero agradecer aí a você que, nesse feriado de 7 de setembro, nos acompanha pela sua capital do papel. Daqui a pouquinho, dentro de alguns minutos, nós teremos aí o horário eleitoral gratuito, né? Você acompanha aqui pela capital do papel e nós vamos retornar em 25 minutos. Quero agradecer o Atamir Gonçalves. Alô, Atamir, muito obrigado a você pelo carinho da sua audiência. Quero agradecer também minha querida amiga Nice Delfino. Alô, Nice, tá tudo bem contigo? Grande abraço, obrigado aí pela sua audiência também, tá bom? Enedina Bisol. Alô, Enedina, muito obrigado. Marisa Bicudo, né, do Parque Nimeira Área 2. Simone Lopes, em Curumbá, muito obrigado a você pelo carinho da sua audiência. Meu querido amigo Xuxa, obrigado também. Tereza de Almeida, obrigado. Nilza, o DJ Jarbas, muito obrigado. Aquele abração para você. Meu querido amigo Celso, muito obrigado também. Obrigado a você que está na nossa companhia, Marcos Maurício, muito obrigado. Terezinha Marcondes, Neiva do São Silvestre, obrigado pessoal do Brilho do Sol, né? Vila Rural Brilho do Sol, obrigado a todos pelo carinho da audiência, tá bom? E o meu querido amigo Bentivi também aqui com a gente, né? Alô, Bentivi, um abraço para você, muito obrigado pela audiência. Bem, amigos, e a partir de agora, aguardamos aí o horário eleitoral gratuito e nós voltamos em 25 minutos com o nosso microfone aberto.

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7: Comandando a programação, Carlos Roberto Ramos.
8: Agora são 12 horas 27 minutos. Retornamos com o nosso microfone aberto após o horário eleitoral gratuito. Vamos juntos até uma da tarde. 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Doze horas 29 minutos.
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8: E no Girando com a Notícia, informação chegando para você. Vorcaro diz em depoimento que gostaria de delatar pessoas do governo Lula.
10: Trecho, Vorcaro afirma que quer delatar integrantes do atual governo Lula. Afirma ainda que as tentativas de acordo de delação premiada dele não foram adiante porque policiais federais queriam blindar o diretor-geral da corporação, Andrei Rodrigues, de possíveis menções ao nome dele e que não foi demonstrado o interesse dos delegados no que ele tinha a delatar. Em um trecho, Vorcaro afirma que quer delatar integrantes do atual governo Lula. Afirma ainda que as tentativas de acordo de delação premiada dele não foram adiante porque policiais federais queriam blindar o diretor-geral da corporação, Andrei Rodrigues, de possíveis menções ao nome dele e que não foi demonstrado o interesse dos delegados no que ele tinha a delatar.
8: 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Vamos seguindo com mais informação para você nesta segunda-feira. Vamos então conferir a agenda dos candidatos à presidência nesta segunda-feira.
9: Neste dia da independência, desfiles, atos e manifestações mobilizam a agenda da maioria dos candidatos à presidência da República. Augusto Cury do Avante participa às 8 horas da manhã de sabatina na Jovem Pan. Às 9 da noite, concede entrevista para a CNN Brasil. Clariana Barão, do Democracia Cristã, grava entrevista por volta de meio-dia com o apresentador Luiz Batti. Flávio Bolsonaro, do PL, fará um ato às 3 da tarde na Avenida Paulista, próximo ao MASP, em São Paulo. Hertz Dias, do PSTU, participa às 9 da manhã do Grito dos Excluídos na cidade de Cajamar, em São Paulo. Depois, almoça com apoiadores. Romeu Zema, do Novo, participa de manifestação pela manhã na Avenida Paulista, também em São Paulo. Renan Santos, do Missão, irá fazer um ato às 11 horas no obelisco do Ibirapuera, na capital paulista. Ronaldo Caiado, do PSD, estará em desfile cívico em comemoração à independência às 8 da manhã em Goiânia, Goiás. Rui Costa Pimenta, do PCO, participa do ato Grito dos Excluídos em São Paulo. Wilson Grassi, democrata, grava às 3 da tarde mensagem em alusão ao 7 de setembro. Edmilson Costa, do PCB, cumpre agenda da Secretaria-Geral do Partido em Lisboa. Samara Martins, da

0: Unidade Popular e Luiz Inácio Lula da Silva, do PT, não tem agenda de candidato nesta segunda. Da Rádio Nacional em São Luís, Gabriel Correa.
1: 12 horas 32 minutos. IBGE disponibiliza série de mapas Mundi com o Brasil no centro.
2: O IBGE disponibiliza nesta segunda-feira, dia da independência, o acesso à série inédita de mapas Mundi. O material pode ser acessado por meio do site da loja do Instituto no endereço loja.ibge.gov.br. A série de mapas do IBGE teve início em 2024 e o mais recente deles coloca o Brasil no centro do mundo, rompendo com a tradicional representação centrada no continente europeu. A versão de 2026 foi aprovada globalmente na última sexta-feira na Assembleia Geral da ONU. Na votação, 164 países aprovaram a mudança e o uso da EcoEarth, que é uma projeção cartográfica semelhante à adotada pelo IBGE. Os Estados Unidos votaram contra e 6 países se abstiveram. O modelo chamado Terra Igual, também adotado pela União Africana, corrige perspectivas que fazem continentes parecerem menores, procura preservar melhor as proporções entre os continentes e dar uma representação mais próxima das áreas reais das diferentes regiões do planeta. De acordo com o IBGE, ao adotar o novo modelo, centralizar o Brasil e experimentar a inversão da orientação convencional norte-sul, o Instituto passou a explicitar que toda representação cartográfica resulta de escolhas técnicas e convencionais. Da Rádio Nacional, no Rio de Janeiro, Solimar Luz.
1: 12 horas 34 minutos, 12 e 34. Universidades estaduais ofertam medicamentos e serviços clínicos gratuitos.
3: Os cidadãos de Cascavel, no oeste, de Guarapuava, no centro-sul, de Londrina, no norte, de Maringá, no noroeste e de Ponta Grossa, na região dos Campos Gerais, atendidos nas redes pública e privada de saúde, podem retirar remédios nas farmácias escola das universidades estaduais do Paraná. Os tratamentos são gratuitos e incluem medicamentos para asma, colesterol alto, diabetes, hipertensão, osteoporose e rinite, entre outros. Para acessar os serviços, os pacientes precisam apresentar uma prescrição médica, além de guias ou laudos específicos para fórmulas de alta complexidade. O fluxo de atendimento varia em cada instituição de ensino, de acordo com a ordem de chegada, sendo necessário agendamento prévio para entrega de medicações especializadas. As universidades oferecem esse serviço de distribuição de remédios por meio de parcerias com o Estado e os municípios. Além da distribuição de remédios, as unidades fazem procedimentos clínicos para prevenção e controle de doenças, como aferição de pressão arterial, testes de glicemia, checagem de temperatura e aplicação de medicamentos injetáveis. Os pacientes também podem monitorar condições crônicas de saúde, recebendo orientações sobre o uso correto de cada fármaco prescrito para assegurar a recuperação plena. Repórter Vitor Luiz.
1: Universidades estaduais oferecem assistência a animais de pequeno e grande porte.
4: A população de Bandeirantes e Londrina, no norte do Paraná, de Guarapuava, no centro-sul, e de Umuarama, no noroeste, pode buscar atendimento médico veterinário para animais de pequeno e grande porte nas universidades estaduais. Os serviços incluem vacinas, consultas, exames, cirurgias e acompanhamento clínico, além de procedimentos especializados. A atuação inclui animais domésticos, como cães e gatos, e animais de produção, como bovinos e equinos. Algumas unidades estão preparadas para receber espécies silvestres e pets não convencionais, como aves e roedores. Os serviços são de baixo custo para os cidadãos e estão disponíveis na UEL, UEM, Unicentro e UEMP, em espaços de formação acadêmica, integrando atividades de ensino, pesquisa e extensão na área de medicina veterinária.

0: Entre as especialidades estão neurologia, oftalmologia, oncologia e ortopedia. As unidades médico-veterinárias oferecem ainda apoio a diagnósticos dos bichos, como análises de células e de tecidos, endoscopia, exames laboratoriais, microbiologia, parasitologia, radiografia e ultrassonografia. A assistência para grandes animais inclui procedimentos de inseminação artificial, gestação, transferência de embriões e exames ginecológicos. Os alunos de graduação fazem os atendimentos com a supervisão de professores e de residentes que desenvolvem atividades práticas no âmbito da pós-graduação em nível de especialização em diferentes áreas. As consultas podem ser realizadas por ordem de chegada ou mediante agendamento prévio. E algumas especialidades e procedimentos dispõem de horários específicos. Repórter Gustavo Vaz.
1: Assédio eleitoral. Trabalhador pode denunciar pressão por voto.
2: O direito fundamental à liberdade de voto e à manifestação política no ambiente de trabalho ganha atenção redobrada no pleito de 2026. Dados recentes de uma pesquisa divulgada pela Justiça do Trabalho revelam que 662 processos de assédio eleitoral foram ajuizados no país entre maio de 2023 e dezembro de 2025. A maioria é movida por trabalhadores individuais em busca de reparação por danos já consumados. Mas afinal, o que é assédio eleitoral? O analista judiciário do Tribunal Regional Eleitoral da Bahia, Jaime Barreiros, esclarece essa dúvida.
3: A legislação prevê que ameaças a um cidadão em troca de voto ou alguma vantagem que possa ser oferecida também ao cidadão caracteriza crime de corrupção eleitoral, caracteriza a chamada captação ilícita de sufrágio. E aí, justamente, quando um empregador em uma empresa constrange um empregado ou um grupo de empregados para votar ou deixar de votar em algum candidato, caracteriza essa corrupção eleitoral, essa captação de sufrágio e o abuso de poder. Então a gente chama isso tudo de assédio eleitoral.
2: Para coibir condutas abusivas antes e durante o período de votação, a Justiça do Trabalho estruturou um plantão especial focado no atendimento de medidas urgentes durante as eleições de 2026.
3: O cidadão pode entrar em contato com a Justiça Eleitoral, como também com o Ministério Público Eleitoral, o Ministério Público do Trabalho, a Justiça do Trabalho também. Todos somos parceiros nesse processo, né, de garantia do voto livre.
2: O plantão especial segue até o fim do segundo turno em outubro. O trabalhador denunciante tem a garantia do sigilo da identidade preservada. Da Rádio Educador FM, diretamente de Salvador, Josi Braga, para a Rádio Nacional.
1: 12 horas 40 minutos. Polícia Civil do Paraná oferta 96 vagas de estágio em 35 municípios. Prazo de inscrição vai até o dia 10 de setembro.
4: A Polícia Civil do Paraná está ofertando 96 vagas de estágio para estudantes do ensino médio, técnico e superior em 35 municípios do estado. As inscrições foram abertas nesta quinta-feira e podem ser feitas até 10 de setembro. Do total de vagas, 72 são destinadas à ampla concorrência para estudantes de nível superior, 16 são para pessoas de nível superior com deficiência, 5 são para pessoas de nível médio regular e 3 para nível médio profissional. As vagas de nível superior são voltadas para estudantes dos cursos de Direito e Jornalismo. No nível médio, regular e técnico integrado, as vagas são para Informática e Administração. Durante o período de inscrição, os interessados devem preencher o formulário disponível no site da Polícia Civil e se inscrever na vaga ofertada no site da Central de Estágios do Paraná. Os inscritos terão histórico escolar analisado. Para cada uma das vagas, os três mais bem classificados pela média acadêmica e aprovados em análise curricular serão chamados para entrevista pessoal em uma unidade da Polícia Civil. Para se candidatar, o estudante deve ter idade mínima de 16 anos, possuir cadastro ativo e atualizado no site da Central de Estágios, não prestar estágio ofício simultaneamente em mais de um órgão estadual, pertencer a uma das instituições de ensino conveniadas com o governo do Paraná e não ter realizado o estágio de nível médio, técnico ou superior vinculado à central de estágio no prazo máximo de 2 anos. As vagas estão distribuídas entre 35 cidades. Repórter Gabriel Ramos.
1: Consulta pública para o terceiro Plano Estadual dos Direitos da Pessoa Idosa segue até o dia 18 de setembro.
4: A Secretaria de Estado da Mulher, Igualdade Racial e Pessoa Idosa promove uma consulta pública para reunir contribuições para o terceiro Plano Estadual dos Direitos da Pessoa Idosa. A consulta segue até o próximo dia 18 e permite que a sociedade contribua com a identificação dos principais desafios enfrentados pelas pessoas idosas no Paraná, além de apontar prioridades e propostas para o aprimoramento das políticas públicas destinadas a essa população. As respostas coletadas serão incorporadas ao processo de elaboração do terceiro plano estadual e analisadas junto a outros instrumentos e fontes de informação. O trabalho também considera o monitoramento do segundo plano estadual dos direitos da pessoa idosa, as deliberações das conferências municipais e da 8ª Conferência Estadual dos Direitos da Pessoa Idosa, os diagnósticos produzidos pelos municípios e estudos e indicadores do IBGE, do IPARDES, o Instituto Paranaense de Desenvolvimento Econômico e Social e de outras instituições parceiras. A partir desse conjunto de informações, serão definidas as diretrizes, prioridades e propostas que vão compor o terceiro Plano Estadual dos Direitos da Pessoa Idosa. O documento terá como finalidade orientar o planejamento e o desenvolvimento das políticas públicas estaduais para esse público, considerando as diferentes realidades encontradas no Paraná. A participação é voluntária e o link do formulário está disponível no site cedip.pr.gov.br. Repórter Gabriel Ramos.
1: Inscrições para leilão de veículos oficiais do Estado encerram em 12 de outubro.
0: Com 92 itens, o próximo leilão de veículos oficiais do Estado tem lotes disponíveis para visitação em Curitiba e Maringá. Os interessados têm até 12 de outubro para fazerem a inscrição por meio da plataforma Leilões Paraná. O período para lances fica aberto entre 5 e 14 de outubro, conforme os horários previstos para cada lote. O pagamento deve ser efetuado em até 2 dias úteis após o encerramento do leilão. Todos os veículos são classificados como recuperáveis, com lances iniciais a partir de R$ 1.636,50, caso do lote 79. Os interessados podem conferir os veículos presencialmente entre 5 e 8 de outubro. Os lotes incluem Toyota Hilux, Chevrolet Equinox, Volkswagen Saveiro e Volkswagen Amarok. Por ser conduzido por um servidor público, esse leilão não tem a cobrança de 5% da comissão destinada ao leiloeiro. Repórter Gustavo Vaz.
1: Doze horas, 45 minutos, 12:45, você está na Capital do Papel, 101.9, Telêmaco Borba. E você acompanha agora, MON promove atividades sobre obra de chiota para bebês de 2 a 3 anos.
4: O programa MON Primeiros Passos do Museu Oscar Niemeyer promove em setembro uma atividade sensorial para famílias com bebês de 2 a 3 anos. A ação Me Aqueço, Me Desenho será realizada no dia 10, a partir das 10h30 da manhã, e é inspirada na instalação Um Espaço Entre Nós, da artista japonesa Shiharu Shiota. A atividade começa no espaço de oficinas, com a exploração de fios e tecidos, e depois segue para o espaço do olho, onde será realizada uma dinâmica sensorial. No fim, o grupo retorna ao espaço de oficinas. Entre os materiais utilizados estão lã antialérgica, papéis, tecidos, gisão e uma cola caseira feita com trigo e óleo. Em caso de alergia ou restrição, o educativo do MON deve ser avisado com até 3 dias de antecedência pelo e-mail educativo@mon.org.br para que sejam providenciados materiais alternativos. Cada criança pode estar acompanhada de até 2 adultos. O ingresso da atividade dá direito à participação da criança com um adulto responsável. Para o segundo acompanhante, é necessário adquirir o ingresso comum de acesso ao museu. A atividade será conduzida pela educadora Samantha Baldissera, artista e mentora de criatividade, integrante da equipe do MON desde 2022 e formada em artes visuais. Repórter Gabriel Ramos.
1: Doze horas, 48 minutos. Ministro André Mendonça libera para o plenário do STF caso de mensagens entre Moraes e Vorcaro. Decisão cabe a Fachin. Caberá ao presidente da corte decidir quando e se o caso será analisado pelo plenário. E ainda o modelo, sessão aberta ou fechada. PGR alegou nulidade na decisão. O ministro André Mendonça, do Supremo Tribunal Federal, liberou neste domingo 6 para julgamento no plenário da corte o relatório da Polícia Federal que apontou uma suposta relação entre o ministro Alexandre de Moraes e o ex-banqueiro Daniel Vorcaro. Agora cabe ao presidente do STF, ministro Edson Fachin, decidir o que fazer. Portanto, quando e se o caso será analisado pelo plenário. E ainda o modelo, sessão aberta ou fechada.

0: 7h49 e nós vamos seguindo com mais informação para você dentro do seu microfone aberto, né? Vamos agora saber como é que fica o tempo para todo o país.
1: Previsão do tempo para segunda-feira, 7 de setembro de 2026. Região Centro-Oeste. Em Cuiabá, Mato Grosso, o dia vai ser de céu com muitas nuvens e possibilidade de chuva isolada. Os termômetros registram mínima de 19 e máxima de 29 graus. A umidade relativa do ar gira em torno de 80% a 30%. Em Goiânia, Goiás, a previsão aponta para céu com muitas nuvens e pancadas de chuva e trovoadas isoladas. A temperatura mínima é de 20 a máxima 30 graus. A umidade relativa do ar é de 90% a 50%. Região Nordeste. Em Maceió, Alagoas, a previsão é de muitas nuvens. A temperatura marca mínima de 22 e máxima de 31 graus. A umidade relativa do ar vai de 95 a 65%. Pindoretama, Ceará, sopra velhinhas diante de um céu com poucas nuvens. A temperatura mínima é de 23 e a máxima de 32 graus. A umidade do ar varia de 90% a 50%. Região Norte. Em Rio Branco, no Acre, a segunda-feira vai ser de céu com muitas nuvens e pancadas de chuva isoladas. A temperatura mínima é de 20 e a máxima de 30 graus. A umidade do ar é de 60 a 35%. Jaú do Tocantins. Tocantins celebra mais um ano de fundação com céu de muitas nuvens e pancadas de chuva e trovoadas isoladas. A temperatura mínima é de 24 e a máxima 38 graus. A umidade relativa do ar é de 80 a 25%. Região Sudeste. Em Vitória, Espírito Santo, o dia vai ser de céu com muitas nuvens e pancadas de chuva. Os termômetros registram mínima de 20 e máxima de 25 graus. A umidade relativa do ar vai de 95 a 60%. Em Bicas, Minas Gerais, a previsão para o aniversário da cidade aponta para céu de muitas nuvens e pancadas de chuva isoladas. A temperatura mínima é de 14 e a máxima 19 graus. A umidade

0: umidade relativa do ar é de 85 a 70%. Região Sul. Em Curitiba, Paraná, segunda-feira vai ser de céu com muitas nuvens. Os termômetros registram mínima de 5 e máxima de 13 graus. A umidade relativa do ar oscila entre 95 e 70%. Florianópolis, Santa Catarina, tem previsão de céu encoberto. Os termômetros registram mínima de 10 e máxima de 17 graus. A umidade relativa do ar fica entre 80 e 50%. Você ouviu a previsão do tempo para segunda-feira, 7 de setembro de 2026, com informações do IBGE Cidades e do Instituto Nacional de Meteorologia, o INMET, e com redação de Diego Freitas, da agência Rádio Gov, em Brasília, Vladimir Filipim.
1: Agora são 12 horas e 53 minutos.

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1: E no nosso plantão de polícia, aqui no nosso microfone aberto, você acompanha agora. Polícia Militar cumpre mandado judicial e prende homem em Castro. Amanhã desta sexta-feira, a Polícia Militar cumpriu mandado de prisão durante diligências realizadas em Castro. A equipe da Rádio Patrulha Auto RPA localizou o homem procurado pela justiça em um estabelecimento comercial e realizou a abordagem. Após a consulta e confirmação do mandado, foi dado voz de prisão e o homem foi encaminhado à cadeia pública de Castro, onde permanece à disposição da justiça. Na madrugada deste sábado, por volta das 5 horas, a Polícia Militar cumpriu mais um mandado de prisão no bairro Boa Vista, em Ponta Grossa. A ação ocorreu durante o patrulhamento de rotina, quando a equipe abordou um veículo que saía de um ponto conhecido pelo comércio de entorpecentes. Embora nada de ilícito tenha sido encontrado durante a busca pessoal, os policiais constataram que o condutor de 32 anos possuía um mandado de prisão em aberto pelos crimes de roubo e falsa identidade, com pena restante de 7 anos de reclusão. Além disso, o motorista não possuía carteira nacional de habilitação e o veículo apresentava débitos pendentes, sendo apreendido e recolhido ao pátio. O homem foi encaminhado ao sistema prisional e permanece à disposição da justiça. No domingo, a Polícia Militar realizou a apreensão de uma moto com diversas irregularidades, com mais de 146 mil em débitos acumulados no centro de Ponta Grossa. O condutor do veículo não possuía carteira nacional de habilitação. A abordagem ocorreu durante um ponto base fixo localizado no cruzamento da Avenida Vicente Machado com a Rua Benjamin Constant. A equipe policial avistou o veículo transitando com escapamento adulterado, descarga livre e sem o espelho retrovisor direito no momento que realizou a interceptação. Durante a fiscalização, constatou-se que o condutor não era habilitado. Além disso, a verificação veicular identificou outras desconformidades, como o lacre da placa violado, além do montante de débitos pendentes que totalizam mais de 146 mil reais. O responsável foi orientado quanto às infrações cometidas e às providências administrativas exigidas. Na sequência, foram lavrados os autos de infração de trânsito cabíveis e o veículo foi recolhido ao pátio do 1º Batalhão da Polícia Militar. Na manhã desta segunda-feira, 7, a Polícia Militar prestou atendimento a uma ocorrência de local de morte na região central de Ponta Grossa. No local, as equipes policiais constataram que o Serviço de Atendimento Móvel de Urgência, SAMU, já prestava socorro à vítima, uma mulher de 43 anos, cujo óbito foi confirmado ainda no local. A Polícia Militar realizou isolamento da área até a chegada da Polícia Científica, responsável pelos trabalhos periciais. As circunstâncias do fato serão apuradas pela Polícia Judiciária. Um homem foi assassinado a tiros na manhã deste dia 4 de setembro no bairro São Francisco, em Reserva. A vítima estava no banco dianteiro do veículo branco e colidiu contra um poste logo após ser alvo de cerca de 6 disparos. O Serviço de Atendimento Móvel de Urgência, SAMU, esteve no local e atestou o óbito. Testemunhas relataram ter ouvido tiros e visto o autor fugindo a pé em direção a uma área da mata. Equipes do 26º Batalhão da Polícia Militar de Telêmaco Borba isolaram o local do crime e realizaram varreduras na região com apoio de um cão farejador. Mas o atirador não foi localizado durante as buscas iniciais. A principal linha de investigação aponta para uma desavença relacionada a um acidente de trânsito anterior. A esposa da vítima relatou que o marido vinha recebendo ameaças de morte, mesmo após ter custeado o conserto do veículo do outro envolvido por 2 vezes. Com base em denúncias sobre o paradeiro do suspeito, as equipes policiais foram até uma residência no mesmo município. O indivíduo não foi encontrado no local e a proprietária do imóvel foi encaminhada à delegacia para prestar esclarecimento. No dia 4 de setembro, um homem foi preso pelas equipes do 26º Batalhão da Polícia Militar após descumprir uma medida protetiva de urgência. O suspeito, por determinação judicial, deveria manter uma distância mínima de 50 metros da vítima e de sua residência. Foi até o local e proferiu ameaças em direção ao imóvel, provocando pânico na vítima. Durante o atendimento do caso, policiais apuraram que o homem já havia sido abordado por outra equipe policial e estava sendo levado à delegacia por envolvimento em uma ocorrência distinta de lesão corporal que acontecera na mesma data. Em consulta ao sistema, foi constatado que ele havia tido um mandado de prisão em aberto, né? Portanto, a vítima foi acompanhada pela equipe até a delegacia para registrar o fato. Já o indivíduo foi preso e as demais providências pertinentes à situação foram realizadas. Portanto, essas foram as principais informações colhidas dentro do nosso plantão de polícia. 12:59.
2: Por isso eu digo.
1: Bem, amigos, bem, amigas, estamos sinalizando aqui pela sua Capital do Papel mais um show de informação dentro do seu microfone aberto. Para você que ficou na minha companhia nesse feriado, meu muito obrigado. Eu retorno amanhã aqui pela Capital do Papel com muito mais informação dentro do seu microfone aberto. E o convite agora para que fiquem com Gilberto Alves, com a Tarde a Nossa, com muita música e informação para você. E a partir das 5 da tarde, Dimas Barbosa com a Tarde a Nossa. Gente, amiga, ao finalizarmos, dizemos: Senhor, fazei de mim instrumento de vossa paz. Grande abraço, obrigado e até amanhã, se Deus quiser.

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Olá, você! Muito boa tarde! Gilberto Alves, chegando com a tarde é nossa. Aqui pela Capital do Papel, FM, transmitindo na frequência de 101.9 MHz de Telêmaco Borba, Estado do Paraná. Seja muito bem-vindo, seja muito bem-vinda. Afinal de contas, aqui é o seu lugar, aqui é bem melhor. Hoje é segunda-feira, dia 7 de setembro de 2026. Feriado, né? Dia da independência do nosso país, dia da independência do Brasil. Você no carro, na rua, no trabalho, no escritório, em casa, aonde quer que você esteja nos acompanhando, obrigado pela sua companhia, obrigado pela sua sintonia. E para você interagir conosco, registrar a sua audiência, confirmar a sua participação é fácil demais, é muito simples. 3910-1210, código de área 42. 3910-1210, esse é o WhatsApp da Capital para você interagir conosco. Diga, você está nos acompanhando em que rua, em que bairro, em que cidade, em que estado, em que país você acompanha a programação da Capital FM. 3910-1210, código de área 42. A temperatura neste momento, segundo o Cimepar, é de 16 graus. E não esqueça, fé em Deus, força, ânimo, coragem, com certeza, dias melhores virão. Agora 1:04, tô chegando no pedaço, tô pintando na área e na Tarde Capital, sempre o melhor da música, sempre os melhores ritmos.

0: Os grandes sucessos, o melhor da música de todos os tempos, você ouve aqui na 101.9. Julian Lennon, Too Late for Goodbyes. Tem muita gente, mesmo no feriado, trabalhando, né? O caso dele, um grande abração muito carinhoso pro Thiago, né, Thiago? Grande abraço a você, a esposa Sandrine. A Sandrine, com certeza, hoje está folgando, descansando, tranquila, numa boa, né? Junto com o filho, né? E o Thiago trabalhando, né, Thiago? Um bom trabalho para você, obrigado pela sua companhia. Um abração também pro Robson, pra Nilceia, pro Bernardo e pro Thor, né? O Thor é o pet da família. Grande abração muito carinhoso a essa gente bacana na sintonia da Capital do Papel. Agora 1h19.
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1: Agora 1h20 de volta com a Tarde Nossa, abraçando com muito carinho você que no feriadão está curtindo, acompanhando a nossa programação. Lá no bairro Sem Casas, um abração carinhoso para Juscelio, o esposo César, né? O neto Benício, toda a família da Juscelio, um abração muito carinhoso. Um grande abraço também pro William, pra Jussara, grande abraço pro Geovan, a esposa Ivone, a filha, o Jair, né? Não sei se o Jair tá folgando hoje ou não, né? Mas um abração muito carinhoso a todos da família da Juscelia. Um abração pro seu... grande abraço pra ele, né? Tá sempre nos acompanhando. Seu João Araújo, né? Da Avenida Papa João 23, grande abraço muito carinhoso. Não sei se está em casa ou no rancho, né? Mas acompanhando a nossa programação. Grande abraço para dona Rosemary, mãe da Rosângela e da Juliana, também nos acompanhando, né? Um grande abração muito carinhoso. Grande abraço ao Xuxa, a Mirene, pessoal do... não é Assados do Xuxa mais, né? Agora é Xuxa's Beer, né? Grande abração muito carinhoso. Chiquinho da Ercília, grande abraço a você. Grande abraço ao pessoal do Posto Jerusalém conosco. Pessoal do Posto Guapo também, né? Pessoal do Posto Aliança, um abração muito carinhoso. Onde quer que você esteja nos acompanhando, obrigado pelo carinho, obrigado pela grande audiência. Alô, Áureo, grande abraço para você no bairro Sem Casas, bem pertinho do asilo, também nos acompanhando, né? Grande abraço ao seu Paulinho Ribeiro, ô Sem Casas, né, seu Paulinho Ribeiro? Grande abração, muito carinhoso. Quem que tá chegando por aqui? Quem será, hein?
2: Boa tarde, Giba.
1: Jô Sorriso?
2: A Margarida? Chegou.
1: Jô. Seja bem-vinda.
2: E aí?
1: Tranquilo?
2: Muito frio?
1: Mais ou menos.
2: Barbaridade. Eu imagino como tá aí. Eu quero com Roberto Carlos, esqueça. Não esqueça essas pessoinhas queridas. Oferecer para Marinês, com os filhos, Maria Bichinha, Daiane, Isabela, a família toda, Hamilton Batista, aquele menino.
1: Aquele menino.
2: O Mirola,

0: os filhos, a esposa, Jaibas DJ, a esposa Noemi, o Foguinho do Jardim Itália, as duas Dirce, as duas Vanderleia, o senhor Orlando, o Arilson Vaz, o Bonitão, enfim, para todas as pessoinhas que estão na tarde nossa, amigos lá do grupo Capital do Papel. Bom frio para todos nós.
1: Grande abraço, Jô Sorriso, direto de Rolândia. Um abraço para você, para o Rosildo e para todos da família nos acompanhando. 1:23.

O melhor da música fazendo parte da programação da capital. Ouvimos com Rosemary, Que Bom Seria. 1h28, Capital do Papel, apresentando A Tarde é Nossa. E você interagindo conosco. Quem é que eu vou atender agora? A Milton Batista Miranda, da Vila Esperança, né, Milton? Grande abração, carinhoso para você, uma ótima semana. Ele oferece a programação para os amigos ouvintes da Vila Esperança. Oferece também para Dona Maria, Jéssica e Josiane do bairro Bonavila. Oferece para Jô Sorriso de Rolândia. Oferece para o DJ Jarbas da Vila Rosa. Ele quer ouvir música com roupa nova. Daqui a pouquinho eu vou trazer para você Amo em Silêncio. Tá bom, Milton? Grande abraço a você e aos moradores da Vila Esperança, da Vila Cristina. Pessoal do São Silvestre conosco, né? Um grande abração, muito carinhoso. Grande abraço ao presidente do São Silvestre, né? Seu Pena Branca, grande abração, muito carinhoso. Pessoal do bairro Bonavila, um abraço para a Sônia e para o Carlinhos. Também hoje está de folga ele, né? O Lúcio, trabalha na prefeitura, no setor de esportes, né? Grande abraço ao Lúcio, grande abração muito carinhoso ao Naio também, né? Tudo de bom a essa gente bacana na sintonia, acompanhando a nossa programação. Quem chega por aqui, boa tarde, Giba. Giba agora é o Sebastião Dias, da Escopar, aqui ao lado do Lobax. É, me mudei do Macopa, Giba. Estamos ligados aqui com a Madalena. Ela está terminando o rango aqui. Vamos de Gessé, Giba. Com certeza. É o Sebastião Dias de Lima, né? Grande abração para você. Sucesso aí na nova moradia, no novo bairro, né? Que Deus abençoe, que você seja muito feliz junto com a esposa Madalena, isso, né? E com toda a família, Deus abençoe, tudo de bom para você. Tá chegando Gessé, Porto Solidão. Agora 1h30.

0: Essa nós ouvimos com Brad, The Guitar Man. Lembrei dele, hein? Um abraço ao Severio Antunes, né, Severio? Grande abração, carinhoso pra você. E se você é como o Sebastião, reside aí bem pertinho do Lobax Atacarejo, só lembrando, hein? O Lobax atendendo hoje até às 7 da noite, não esquece, hein? 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Eu falei Tamoio Prev. 1:41.
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Energia Nossa. 1h42, eu quero abraçar com muito carinho Antônia Sionec e a equipe, né, da Biosaúde de Reserva. Hoje estão descansando, né? Um abração carinhoso às meninas aí, um bom descanso, tudo de bom, hein? Grande abraço também ao Cândido Gomes, também nos acompanhando em reserva, né, Cândido? Em Sapopema, grande abraço à Luzia Queiroz, grande abraço ao pequeno Anthony, netinho da Luzia Queiroz, grande abraço também a Silvia Mainardes, o esposo Pedro. Deus abençoe vocês aí, tudo de bom. Em Piraí do Sul, dona Ana Dirce, né? Um grande abração muito carinhoso. Um abraço ao Dirceu Galo. Também um grande abraço ao Tigrinho, né? Sempre nos acompanhando. É isso, né? Se não me falha a memória, é o Tigrinho, né? Grande abraço carinhoso sempre na sintonia da nossa capital do papel em Piraí do Sul. Sem falar em Castro, né? Pessoal nos acompanhando em Castro. Em Ponta Grossa, nós temos a Fátima, né? Da Coronel Cláudio. Sempre acompanhando a nossa programação, a Fátima, que morou muito tempo aqui em Telêmaco, principalmente na Vila Rural Brilho do Sol. Curitiba também, nós temos a Thelma, nós temos o Candinho, né? Os amigos internautas que nos acompanham também, um abração muito carinhoso. Falando em Vila Rural Brilho do Sol, um abraço ao fazendeiro, à esposa Suelen, toda a família, também o nosso querido, né? Que está sempre nos acompanhando, Toninho Guilherme, toda a família, né? Toninho Guilherme, grande abraço carinhoso para você. E de José Lacerda, quem chega por aqui, boa tarde, Giba, boa tarde, minha querida Dirce Sete, tudo bem com você, Dirce? Uma ótima semana para você e para todos da família. E a Dirce compartilha conosco.

Valorize quem faz questão da sua presença. Quem encontra tempo para conversar com você, perguntar como foi o seu dia e se importar de verdade com o que você sente. Valorize quem lembra de você nos pequenos detalhes, quem demonstra carinho sem precisar de motivos e faz você se sentir importante, quem permanece ao seu lado, mesmo quando a distância, o tempo ou as dificuldades tentam afastar. Porque pessoas que escolhem cuidar, apoiar e permanecer são raras. O resto são apenas passageiros na sua história.

A todo momento, o melhor da música para você que gosta do que é bom. Aqui, 101.9, você ouviu Nando Reis e Ana Vilela, Laços. 1h52, quem é que tá chegando por aqui? Boa tarde, meu amigo Giba, Mande Titãs Flores. Olha só, hein?

Esse aqui não é o René José Soares, não, né? Não é o Ben TV. Esse que tá dizendo boa tarde, amigo Giba, é o Xixo Sinkoski do Rio Alegre, né, Xixo? Grande abraço, é o Marcos Maurício Sinkoski no feriadão e ele querendo receber flores, né, meu amigo? Grande abraço para você.

Esse é o som do Electric Light Orchestra, a música Rock and Roll Skink. Agora 1h59, já já tem informação chegando, repórter Capital. Música.

0: 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Saúde de Telêmaco Barba amplia o horário de atendimento em duas UBSs. A Secretaria Municipal de Saúde de Telêmaco Barba anunciou uma novidade para ampliar o acesso da população aos serviços de saúde. Durante todo o mês de setembro, as UBS Centro e Área 2 terão um horário de atendimento estendido, funcionando das 5 da tarde às 8 da noite. A iniciativa é um projeto piloto e busca principalmente atender trabalhadores que têm dificuldade de procurar uma unidade de saúde durante o horário comercial. Cada unidade contará com equipes multiprofissional formada por médico, enfermeiro, técnico de enfermagem, servidor administrativo e motorista. Outro destaque será o reforço na vacinação. Às terças-feiras, haverá um técnico de enfermagem exclusivo para a sala de vacinas, facilitando a atualização das carteiras de crianças, jovens e adultos. A Secretaria de Saúde também pretende avaliar o número de atendimentos, o fluxo e a satisfação dos usuários durante setembro. Os resultados serão utilizados para definir a possível ampliação permanente do horário para outras UBSs do município. E mais, acesso à saúde para a população de Telêmaco Barba. 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
12: E quem tem o prazer de continuar com você até às 5 da tarde aqui pela Capital com A Tarde é Nossa, sou eu, Gilberto Alves, o Giba. Para você interagir conosco, registrar a sua audiência, confirmar a sua participação, 3910-1210, código de área 42, 3910-1210, esse é o WhatsApp da Capital para você interagir conosco. Hoje é segunda-feira, feriado 7 de setembro, dia da independência do nosso país, né? Estamos vivendo aí o ano de 2026, tá indo rápido, né? Parece que o ano tá quase terminando, né? Grande abração, muito carinhoso a você que sintoniza a Capital do Papel no feriadão, acompanha a nossa programação. Um abraço à família Jurac, né? Um grande abraço à Edneia, grande abraço também ao Eduardo, né? Grande abraço aos profissionais do escritório Confisco, hoje estão descansando, né? Folga merecida realmente para eles, né? Um grande abração, muito carinhoso. Falando em abraçar, um abraço para Mila Costa do Socomim, grande abraço à Mulher Maravilha, grande abração, muito carinhoso também a Célia Alves nos acompanhando. Na área 7 nós temos a Célia Ortiz, a Isabel Cristina, a família Charneski nos acompanhando, o seu Luiz Carlos e a Dona Lourdes, um abração muito carinhoso. Aonde quer que você esteja nos acompanhando pelo rádio em 101.9 ou pela internet, pelo site, pelo aplicativo Amigo Internauta, obrigado pela sua companhia. Um abração carinhoso ao Guilherme Charneski. 2:04, essa é a Capital do Papel, FM 101.9. 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

Esse é o Alex Galdino, Together, que nós ouvimos aqui na capital. Agora é 2:13. Você acompanhando a tarde nossa no feriadão, né? Um grande abração muito carinhoso ao Neri e a toda a equipe do supermercado Irajá, né? Um abração carinhoso. Um abraço para a esposa dele, a Simone Jacomasso, ela que é presidente do bairro Sem Casas, né, Simone? Grande abraço para você. Um abraço para o Juanito, Juan Marcel, né, Juanito? E toda a família sempre nos acompanhando também. Quem tá chegando por aqui, boa tarde, Giba. Deus abençoe a sua semana. Giba do céu, estou te ouvindo, mas você acredita que esqueci de mandar uma mensagem com a minha correria? Não tem problema, eu sei que você está sempre nos acompanhando, a nossa querida Anice Delfino, Anice Confeiteira do Alto das Oliveiras. Parece que no feriado ela trabalha mais até, né? É, tem que faturar, né, Anice? Grande abração para você, querida. 2:14.

0: Essa nós ouvimos com Shima Roots, Do Lado de Cá. Do Lado de Cá é música boa e você interagindo conosco. 2:20.
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0: E nesta tarde, aqui pela Capital do Papel, hoje feriadão, tem muita gente acompanhando a nossa programação, descansando, tem muita gente trabalhando também, né? Um abraço carinhoso a você nos acompanhando em Curiúva, pessoal também nos acompanhando em Ventania, em Ibaiti, né? Um grande abração, muito carinhoso. Você que sintoniza a Capital do Papel em Ortigueira, em Tibagi. Em Tibagi nós temos o Adélio e a esposa Liliane sempre nos acompanhando. Grande abraço também ao Vandeco e a esposa Lu, a professora Vera Santos, professora Verinha também em Tibagi, né? Um abração carinhoso em Ortigueira. Grande abração muito carinhoso a você que sintoniza a nossa rádio Capital do Papel. Quem que tá chegando?
6: Eu tamo na ronda aqui.
0: Opa,
6: o Zaqueu, querido.
0: É o Douglas.
6: Tamo ligado, teu programa aqui. Toca pra nós ouvir aí com Los Hermanos, Carla. Beleza, meu piai? Tamo junto.
0: Esse é o Douglas, da Guarda Patrimonial, né, Douglas? Grande abraço a você, ao Zaqueu, toda a equipe trabalhando e acompanhando a nossa programação. Olha, eu não consegui achar com Los Hermanos, então eu vou trazer com LS Jack pra você, tá bom? Grande abração pra você. Los Hermanos cantam Ana Júlia, mas Carla é com LS Jack, tá bom, meu querido? Um abração carinhoso pra você. Falando em LS Jack, um abração carinhoso pra Sônia.

do bairro Macopa, sempre nos acompanhando, né, Sônia? Também o Noel Sabino, Noel Sorveteiro, sempre na sintonia da Capital do Papel. Essa vai pro Douglas da Guarda Patrimonial. Ô, Douglas, anota aí, hein? LS Jack, Carla, 2h23.

0: E essa nós ouvimos com Los Hermanos, Ana Júlia. 2:31, você acompanhando a Tarde Nossa e também interagindo conosco.
1: Boa tarde, Giba.
0: Boa tarde.
1: Tudo bem?
0: Tranquilo, e você, Cândido?
1: Espero que sim. Aqui é o Cândido Gomes. Também estou sintonizado na capital do Papel FM, prestigiando o programa Tarde Nossa aqui em Reserva. Ofereço a programação para todos os reservenses e para todos os nossos amigos de toda a nossa região que estão na audiência. Aproveito a oportunidade para desejar uma boa tarde, um ótimo feriado e uma abençoada semana para você, Giba, e para todos os seus ouvintes. Estamos sempre juntos.
0: Deus abençoe, Cândido. Um ótimo feriado para você, um abração para você e para todos da família nos acompanhando, né? O Cândido Gomes, de Reserva, interagindo conosco. E seguimos com o melhor da música, ao som de Yes.

0: Esse é o sonsaço de Billy Idol, Isidora Face. Grande abração, muito carinhoso à família Andrade, né? No bairro Bom Jesus. Grande abraço a dona Edna, o Cláudio, o Márcio Luiz, que hoje tá folgando, né, Márcio? Grande abração pra você, tudo de bom. E tem a família Andrade também, lá do Jardim Bandeirantes. Um grande abraço ao Marlon, à Vilma, ao seu Betinho nos acompanhando, né? Um abração muito carinhoso. O Cândido Gomes dizendo que ele acompanha a programação da capital pelo site, né? É o nosso amigo internauta Cândido Gomes, direto de reserva, né, Cândido? Grande abração pra você. Agora, 2h41.
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0: E já eu vou falar para você, família tóxica. Heitor expõe podres dos Brandão com a decisão mais radical de quem ama, cuida. Já eu falo pra você sobre isso. Quem tá chegando por aqui interagindo conosco, boa tarde, meu amigo Giba.

todos da Rádio Capital, ótimo feriado. É o DJ Jarbas da Vila Rosa. Ele diz bande abraços para o pai Antônio, para a esposa Noemi, filha Graciele, Ariane, para o Daniel, para o meu genro Pedro, neto Gael, para o primo José Carlos da cidade de Reserva, para o tio Jairo, para o primo Sebastião, prima Cirlei, para o Foguinho, para o Sidney, para a Maria Bichinho, para a Jô e família de Rolândia, para o Gavião, para o Reginaldo Costa, para todos da Vila Esperança e para o Hamilton Batista Miranda, né? E para todo o pessoal da Vila Rosa também. Mande Tribalistas, daqui a pouquinho eu vou trazer Velha Infância. DJ Jarbas, bom feriado para você. Obrigado pela sua companhia. Vamos lá então, às 2h44, falando a respeito, né, da novela Quem Ama Cuida. Olha só, Heitor, Renato Góes, voltará dos mortos em Quem Ama Cuida, carregando uma revelação que só vai piorar a maneira como o público enxerga os Brandão. O filho de Arthur, Antônio Fagundes, não ficou simplesmente desaparecido durante anos. Ele permitiu que todos, inclusive o pai, acreditassem que havia morrido porque queria distância deles. A novela mostrará, sim, uma decisão tão extrema que dirá mais sobre os Brandão do que sobre o novo personagem. Não se trata apenas de um homem que rompeu relações familiares. O aventureiro abriu mão do próprio nome, do patrimônio e da convivência com o pai para conseguir escapar de Pilar Isabel Teixeira e Ulisses Alexandre Borges e companhia. Para ele, ser considerado morto pareceu uma alternativa mais suportável do que continuar pertencendo, né, àquele ambiente. A escolha, porém, também produzirá um efeito incômodo sobre a imagem de Arthur, até agora lembrado principalmente como alguém que conhecia a ganância dos parentes e tentou impedir que eles tomassem sua fortuna. Foi justamente essa desconfiança que aproximou Adriana, Letícia Colim, do milionário que transformou a fisioterapeuta em sua herdeira. Entretanto, o retorno do seu filho acrescentará outra camada à história. Se o rapaz achou necessário sumir para se libertar dos Brandão, o joalheiro também fazia parte de uma estrutura familiar que deixou marcas profundas. Há ainda uma crueldade particular nessa decisão. Arthur acreditou durante anos que havia perdido o herdeiro, conservou seu quarto e carregou o luto por uma morte que nunca aconteceu. Heitor sabia que o desaparecimento provocaria sofrimento e, mesmo assim, preferiu sustentar a mentira. Com isso, Quem Ama Cuida abre espaço para questionar o preço que o jovem impôs ao empresário para ele conquistar a própria liberdade. Será justamente essa ambiguidade que poderá dar força à nova trama que se desenvolverá. O peregrino não precisará, retornar como uma vítima para expor os parentes. Sua atitude pode ser egoísta, dolorosa e moralmente questionável, e ao mesmo tempo revelar o grau de ruptura provocado por aquele núcleo tóxico, quando alguém considera necessário apagar a própria existência para se afastar dos parentes. O problema deixa de ser uma simples briga familiar. Por isso, o retorno do personagem de Renato Góes representará muito mais do que uma nova disputa por dinheiro. Ele chegará como testemunha de um passado em Quem Ama Cuida. Ainda não mostrou completamente e como prova de que os problemas dos Brandão antecedem a guerra travada entre Pilar e Adriana. São as surpresas, tudo aquilo que ainda vai acontecer na sua novela das nove da Rede Globo, né? A novela Quem Ama Cuida.

0: Só o melhor da música fazendo parte da programação da capital. Nós ouvimos com o Skank algo parecido. 2:59, chegando o intervalo, já eu volto.
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É, o tempo tá estranho hoje, né? Até parece que tá nublado. A temperatura neste momento, segundo o Cimepar, é de 17 graus. Hoje, segunda-feira, 7 de setembro de 2026, feriado, né? Independência do Brasil. E você acompanhando a nossa programação. E quem continua com você até às 5 da tarde sou eu, Gilberto Alves, o Giba, com a tarde é nossa aqui pela capital. Lembrando que para você interagir conosco, registrar a sua audiência, confirmar a sua participação é fácil demais, é muito simples. 3910-1210, código de área 42. Você nos acompanha em que rua, em que bairro, em que cidade, em que estado, em que país você acompanha a programação da Capital FM? 3910-1210, código de área 42. E quem está chegando por aqui interagindo conosco, ele diz assim: boa tarde, Giba, tudo bem? Boa tarde, tudo bem com você, meu querido? Quanto tempo, é o Ronito do bairro Sem Casas. Hoje eu desfilei em duas escolas, Bento Bussurunga e Conselheiro Zacarias. Tá aqui a foto, as fotos, né? Confirmando que realmente ele desfilou para duas escolas mesmo, né? Ele diz assim: mande uma música para mim com Arab Cherokee. É Cherokee, né? O nome da música do LP do grupo de 1986. Olha só, sabe até o ano da música, né? Grande abraço, Juanito. Sempre alegre, sempre sorridente, né? Acompanhando a nossa programação. E hoje ele tá folgando, ele que trabalha no Que Baratão, né? Hoje tá descansando. Folga merecida para você, né, meu querido? Grande abraço para você e para todos da família nos acompanhando. 3 horas e 3 minutos. Europe, aqui na 101.9.

E nós ouvimos com Marcelo Genesi, Felicidade. Sempre que eu toco essa música, eu lembro dele. Um abração muito carinhoso a ele que está sempre acompanhando a nossa programação, Jackson Martins, né? Que trabalhou muito tempo aqui conosco, né, Jackson? Grande abraço a você e a toda a família. 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

0: 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Agora 3h19.
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0: E olha só, hein? Hoje é dia 7 de setembro, hoje é o dia da independência do Brasil e tem outras comemorações também, né? Hoje é o dia da pátria. Hoje é o dia do alcoólatra recuperado e também se comemora a primeira emissão de rádio no Brasil. Isso aconteceu no ano de 1922. Então são essas comemorações para hoje, né? Dia 7 de setembro. E você continua conosco, acompanhando A Tarde é Nossa e também interagindo conosco.
8: Boa tarde.
0: Boa tarde.
8: Eu gostaria de ouvir uma música com Os Incríveis, que canta Eu Te Amo, Meu Brasil, Eu Te Amo. Se vocês puderem, tá pra mim aqui, é Maria do Jardim Itália. Muito obrigado, tchau.
0: Olha só, Maria do Jardim Itália, seja bem-vinda, querido. Obrigado aí pela sua participação e até cantou, hein? Eu vou trazer assim pra você com Os Incríveis, agora 3h21.

E nós ouvimos com Gal Costa, Aquarela do Brasil. 3:28, a tarde é nossa aqui pela Capital do Papel, abraçando com muito carinho o pessoal nos acompanhando na Marinha, pessoal do bairro Macopa, Vila São Luís, Santa Rita, né? Pessoal nos acompanhando no bairro BNH, Bonavila, Vila São Francisco, Jardim Europa, São Rafael, São Félix também, né? Pessoal do Jardim Argentina conosco, grande abração pessoal do Jardim União também, na sintonia da nossa Capital do Papel. Sem falar do pessoal das cidades circunvizinhas também nos acompanhando, né? Um grande abraço muito carinhoso a você nos acompanhando em Tamarana, Cândido de Abreu, Mauá da Serra, Figueira, Curiúva, Sapopema, Rio Branco do Ivaí, Rosário do Ivaí, Ivaí, Ivaiporã, Sengés, Venceslau Brás, Arapoti, Jaguariaíva. Lembrando que em Ivaí nós temos o Jorge, em Rosário do Ivaí nós temos o Claudeir, em Rio Branco do Ivaí tem a Lourdes Santos e toda a família. Onde quer que você esteja nos acompanhando pelo rádio, em 101.9, ou pela internet, pelo site, pelo aplicativo,

0: Obrigado pelo carinho, obrigado pela sua audiência.
1: Boa tarde, Giba. Boa tarde. Quem fala é Enison Messias Gonçalves.
0: Enison Messias Gonçalves, sou comigo, né?
1: Se for possível, toque KLB, ainda vou te encontrar. Fique com Deus.
0: Amém, querido. Fica com Deus também, Enison Messias. Um abraço para você, para Dona Juraci, para o Atamir, né? A família Gonçalves do Socomim, acompanhando a nossa programação. Lembrei dela, um grande abraço muito carinhoso lá no Jardim Alegre. Ela e o Mirtão, né? Acompanhando a nossa programação. Roseli Nascimento, né, Roseli? Grande abração para você. Tudo de bom, minha querida. Agora 3h29, KLB.

0: A todo momento, o melhor da música fazendo parte da programação da capital. Ouvimos com Black Box, Fall Into My Love. Agora, 3 horas e 41 minutos.
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0: tarde é nossa. Ok, já estamos de volta agora, 3 horas e 42 minutos.
1: Olá, Gilberto Alves. Opa. Uma boa tarde para você.
0: Boa tarde.
1: Né, como é que passou o final de semana? Tudo tranquilo?
0: Sossegado, graças a Deus, você.
1: É um feriado, né? Mas você continua trabalhando.
0: Estou aqui.
1: Mas, Giba, eu gostaria de ouvir aí uma música, uma sátira, uma brincadeira do cantor Sandro Becker, que fez muito sucesso na época. Chama-se Julieta. E... eu sou o Luiz Botafogo, aqui da cidade de Baiti. Se você tocar para mim ou encontrar a música, eu agradeço, tá bom? Eu sou o Luiz Botafogo, aqui da cidade de Baiti. Uma ótima tarde a todos os telemóveis com a benção aí, tá bom? Caso você não encontre aí, você pode tocar para mim, se te agarra com outro, te mato, com o Sidney Magal. Ótima tarde, mas eu prefiro Sandro Becker, beleza? Até mais, Viva. Tchau, tchau.
0: Grande abraço, Luiz Botafogo. Pessoal nos acompanhando em Ibaiti. Tá chegando Sidney Magal.

Essa foi Don't Let Me Be Misunderstood com Santa Esmeralda. 3:52, você acompanhando a Tarde Nossa aqui pela Capital do Papel e ouvindo sempre o melhor da música, como essa de Beto Guedes, Amor de Índio.

Linda canção que nós ouvimos com ele, Gonzaguinha. Eu apenas queria que você soubesse. Falando nisso, você já ouviu falar em café dos campeões? Nas redes sociais, é bomba química para o coração. Esse assunto fica para daqui a pouquinho. Agora 3h59, já já tem repórter Capital.

0: 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Saúde de Telêmaco Barba amplia o horário de atendimento em duas UBSs. A Secretaria Municipal de Saúde de Telêmaco Barba anunciou uma novidade para ampliar o acesso da população aos serviços de saúde. Durante todo o mês de setembro, as UBS Centro e Área 2 terão um horário de atendimento estendido, funcionando das 5 da tarde às 8 da noite. A iniciativa é um projeto piloto e busca principalmente atender trabalhadores que têm dificuldade de procurar uma unidade de saúde durante o horário comercial. Cada unidade contará com equipes multiprofissional formada por médico, enfermeiro, técnico de enfermagem, servidor administrativo e motorista. Outro destaque será o reforço na vacinação. Às terças-feiras, haverá um técnico de enfermagem exclusivo para a sala de vacinas, facilitando a atualização das carteiras de crianças, jovens e adultos. A Secretaria de Saúde também pretende avaliar o número de atendimentos, o fluxo e a satisfação dos usuários durante setembro. Os resultados serão utilizados para definir a possível ampliação permanente do horário para outras UBSs do município. E mais, acesso à saúde para a população de Telêmaco Barba. 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
7: E quem continua com você até as 5 da tarde sou eu, Gilberto Alves, o Giba. E para você interagir conosco, registrar a sua audiência, confirmar a sua participação, 3910-1210, código de área 42. Hoje é segunda-feira, feriado de 7 de setembro de 2026. Neste momento, a temperatura é de 16 graus, temperatura baixando pelo jeito, né? Será que a noite, a madrugada vai ser gelada? Pode ser que aconteça isso, né? Agora, 4 horas e 2 minutos. Uma ótima tarde para você que nos acompanha pelo rádio em 101.9 ou pela internet, pelo site, pelo aplicativo. Você, amigo internauta, obrigado pela sua companhia. Uma ótima tarde de segunda-feira. Vamos lá então, hein? Café dos Campeões. Nas redes sociais, é bomba química para o coração. Vídeos virais nas redes sociais que ensinam a combinar medicamentos de tarja preta ou vermelha com bebidas energéticas para render mais nos estudos ou no trabalho colocam a vida em risco imediato. A Anvisa, Agência Nacional de Vigilância Sanitária, faz um alerta reforçando: esses fármacos não devem ser usados para alta performance ou recreação

em hipótese alguma. Os perigos da bomba química. Receitas caseiras na internet prometem energia, mas entregam risco de morte. Apelidadas perigosamente de café dos campeões, as misturas que viralizam nas redes combinam medicamentos de controle especial com energéticos ricos em cafeína e taurina. A Anvisa alerta que a banalização desses produtos em brincadeiras virtuais mascara um perigo real de colapso físico. O coração é o principal alvo dos efeitos colaterais da mistura. A combinação de estimulantes potentes com remédios controlados sobrecarrega o sistema cardiovascular. Cardiologistas alertam para picos de pressão arterial e taquicardia, aceleração anormal dos batimentos, que podem evoluir rapidamente para arritmias graves e paradas cardíacas, inclusive em jovens sem histórico prévio de doenças no coração. O uso recreativo multiplica as chances de dependência química e acidentes. Fármacos controlados alteram a química cerebral e a percepção da realidade. Ao tomar essas substâncias, sem real necessidade médica, a pessoa se expõe a quadros de dependência física e psicológica. Além de ficar mais vulnerável a comportamentos de risco, desmaios, quedas e episódios de violência. Sem indicação clínica, o usuário fica apenas com os efeitos nocivos. Todo medicamento aprovado passa por testes rigorosos de custo-benefício para tratar uma doença específica diagnosticada. Quando uma pessoa saudável usa o remédio por conta própria, não há ganho terapêutico. Restam apenas os riscos e as reações adversas previstas em bula. Cansaço crônico exige diagnóstico médico. A exaustão diária pode ser sintoma de problemas de saúde não tratados. Sentir fadiga e falta de ar constante não se resolve com automedicação. A Anvisa destaca que o cansaço permanente costuma ser sinal de alerta para quadros que exigem investigação clínica, como anemia, disfunções na tireoide, apneia do sono ou depressão. O acompanhamento médico é indispensável para dosagens e desmame. O uso legítimo de remédios controlados requer monitoramento contínuo das doses, do tempo de tratamento e da resposta individual de cada organismo, garantindo que o paciente não sofra com crises de abstinência ou piora nos sintomas. Como aumentar a disposição de forma saudável? Preste atenção, hein, se você está passando por isso, né? Como aumentar a disposição de forma saudável, sem uso, né, de medicamentos e outras coisas mais, né? Olha só, o exercício físico regular é o melhor remédio para o ânimo, embora pareça contraditório gastar energia para ter mais disposição. Movimentar o corpo reduz a ansiedade, melhora o condicionamento cardiovascular e eleva a oxigenação dos tecidos. Além disso, a atividade física melhora a produção de neurotransmissores do bem-estar e regula a qualidade do sono. Uma dica para você é fazer uma caminhada, né, em lugar onde você possa encontrar árvores, né, em praças, nesses lugares aí, né, dar uma boa caminhada também faz muito bem para a saúde, com toda certeza. E olha só, o básico bem feito é insubstituível. Dormir a quantidade de horas necessária, manter uma rotina de hidratação ao longo do dia e priorizar uma alimentação balanceada com comida de verdade continuam sendo as ferramentas mais eficazes para sustentar a energia mental e física. Lazer e limites são essenciais para evitar o esgotamento. Reserve um tempo livre para relaxar, cultivar passatempos prazerosos e aceitar que não é preciso dar conta de tudo o tempo todo são passos fundamentais para proteger a saúde mental e afastar a exaustão
da rotina. Tá aí algumas

0: Um grande sucesso que nós ouvimos com Jota Quest e Tim Maia, Acendo o Farol. Grande abração ao Inácio Pinto, no bairro Sem Casas, a esposa Sônia, né, Inácio? Grande abração pra você, Deus abençoe, tudo de bom. Grande abraço também pra Dona Alice, né? Dona Alice Assis, a mãe do André, do Ademir, da Sandra, a vó da Natália, né, acompanhando a nossa programação, também no bairro Sem Casas. 4:20.
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5: 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Samantha!

Em nossa programação, essa foi Marisa Monte, Na Estrada. 4:33, você acompanhando A Tarde é Nossa, e seguimos ao som de Ana Carolina.

0: Nós ouvimos com Tracy Chapman, Fast Car. Agora 4h42.
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0: E ele tá chegando por aqui, nosso querido Renê José Soares, o Bem te vi interagindo conosco. Ele diz assim: Giba, estou na escuta, mande a programação pro Celcinho da Lataria. Também para o Nelson Pintor, né? Beleza, grande abraço ao Renê José Soares, um dos filhos queridos da dona Sebastiana, sempre nos acompanhando. 4h44. 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

O melhor da música de todos os tempos aqui na capital, o quarteto em si, Pedro Pedreiro. 4:53. Eu quero agradecer a sua participação, a sintonia, a grande audiência. Se Deus quiser, com a tarde é nossa, eu volto amanhã, depois do microfone aberto, 1:00 PM, depois do Carlão com o microfone aberto, 1:00 PM, aqui pela Capital do Papel, a gente se encontra com a tarde é nossa. Não desligue seu rádio de jeito nenhum, continue sintonizado com a 101.9. Tá chegando ele, Dimas Barbosa, com o melhor da música sertaneja, no Tarde Sertaneja, daqui a pouquinho, aqui pela Capital do Papel. Grande abraço e até lá, se Deus quiser.

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0: 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Hoje é segunda-feira, começamos tudo de novo, começamos tudo outra vez. Segunda-feira é feriado nacional, feriado aí do dia da independência da república, né? É isso? Hoje é dia 7 de setembro de 2026. Clima de inverno, aqui marcando 16 graus, mas a sensação térmica com a brisa que está acontecendo aqui em Telêmaco Borba, dá pra dizer que estamos com 13 graus, né? É, a brisa está fazendo ficar mais frio um pouquinho. E claro que pra aquecer a nossa tarde, pra aquecer o nosso feriado, somente a nossa Tarde Sertaneja.
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0: A partir de agora, até às 19 horas, aqui comigo.
2: Dimas Barbosa.

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0: 42 39 10 12 10. É pra você mandar o WhatsApp, tá? WhatsApp, áudio ou mensagem 39 10 12 10. Se você quiser ligar pra gente, aí o número é outro. Pra você ligar pra nós, é o 3910-1200. Aí você conversa com a Natália Dias, ela anota o teu pedido e você ouve a sua participação, você ouve o seu sucesso aqui na sua 101. A rádio que vai longe pra ficar cada vez mais coladinho com o seu coração. 101.9. 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
0: Aumente o volume, vamos começando a Tarde Sertaneja dessa segunda-feira com eles, os meninos de Astorga, Paraná. Chitãozinho e Chororó. Vem comigo!

Tá na capital, tá na melhor, tá bom demais. Aí pra você, Simone Mendes, Direitos Iguais, aqui na Tarde Sertaneja. Música linda, maravilhosa, que você curte sempre aqui na 101.9. É a rádio que faz...

comigo para nós fechar o dia com chave de ouro. Quero falar para vocês que nós curtimos juntos também aqui no primeiro bloco, Eduardo Costa, Pronto, Falei, e Chitãozinho e Chororó, os meninos aqui de Astorga, Paraná, né? É de Astorga, os meninos, cantando pra gente, Sistema Bruto. O sistema é bruto demais. São 17 horas mais 14, 17 e 14. Ô, Dimas Barbosa, tudo bem, Dimas? Olha, Dimas, meu nome...

0: Teixeira. E claro, quero que você toque uma música pra mim também, tá bom? Tá certo, valeu, um abraço, Mabili.
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0: Valeu, Mabili, um abração pra você também, pra criança também aí, né? Obrigado pela companhia. Oi, Dimas, boa tarde pra você, Dimas, tudo bem? Gostaria de ouvir a música com João Neto e Frederico, Só de Você. Quero oferecer aí para o meu esposo, Leandro Borges de Almeida, dizer que eu amo muito ele, que eu estou aqui, ó, morrendo de saudades. Oi, Gordelícia, ó, eu quero que tu saiba que eu te amo tanto, vida. Beijos, meu amor. É, o recado, quem mandou o recado foi a nossa amiga Viviane, lá para o Eleandro. Um abraço pro Leandro, né? Pro Eleandro Borges. Um abraço. Também tem áudio da criança também, né? Então põe o áudio da criança aí, pra ele matar a saudade da voz da criança aí, vai.
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0: Tá dado o recado. Quem mais? Boa tarde, Dimas Barbosa. Beleza? Graças a Deus, tudo joia. Ô, Dimas, toca pra nós aí a música Assino com X. Quero oferecer pra todos que estão na sintonia do programa Tarde Sertaneja.
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0: É o Polaquinho da Área 7. Valeu, Polaquinho, um abração pra você, pessoal da Área 7, tá na capital, tá bom demais, feriadão, hein? Nós aqui.

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2: Aqui você nunca está sozinho, é a Capital do Papel, indo longe para deixar a sua tarde ainda melhor, né? É a nossa Tarde Sertaneja, a sua companhia.
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2: Vamos, agora são 17 horas mais 24, 5 e 24. 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
2: Tá na Tarde Sertaneja, tá na melhor, tá bom demais, tá bom demais. Vitor e Léo, com a participação de Henrique e Juliano.

Tá na capital, tá na melhor, tá bom demais. Aí pra vocês, Guilherme e Santiago, com a participação do Luiz Carlos, lá da banda Raça Negra. Música linda, né? Eu não quero, eu não posso. Música maravilhosa, sócio! E você também curtiu Vitor e Léo com Henrique Juliano, 10 minutos longe de você. E como eu não posso ficar 10 minutos longe de você, eu quero ouvir tua voz aqui, tá? Então fala comigo.

0: Boa tarde.
1: Boa tarde, Dimas.
0: Boa tarde.
1: Jô de Rolândia.
0: Oi, Jô.
1: Bora lá.
0: Bora lá.
1: Virgílio e Gino.
0: É.
1: Nós canta mais bonito.
0: Nós canta mais bonito, é?
1: Não sou boa pra
0: cantar. Eu com você cantou mais bonito, será?
1: Você. Ou você.
0: Ou você.
1: Então, no geral, né?
0: É,
1: você
0: é,
1: e o índio. É. Dava uma dupla boa.
0: O índio cantor. O índio cantor.
1: Oferecer pra... Romilda, lá de Ventania.
0: Uhum.
1: A Romilda, minha amiga de Ortigueira.
0: Certo.
1: Fátima de Ponta Grossa, o Silvaldo, Vandec e Luciana, Aziz e o Gerson, Clarice e o José em Curiúva.
0: Em Curiúva.
1: O Gilbertinho com a Marta. Para todos os amigos e amigas do Grupo Capital do Papel.
0: Um abração para todo mundo lá.
1: Que estão na tarde sertaneja. Pro Rosildão aqui.
0: Grande
1: tá
0: Rosildão
1: lá no sofá.
0: Ah, Rosildão.
1: Com a mantinha.
0: É. Tá friozinho aí também? É.
1: E vai, vai.
0: Valeu, Jô. Um abração pra você. Muito obrigado. É a Jô aqui da cidade de Rolândia. Também quero mandar um abraço lá pro meu parceiro Orlando Dreveniak. Aqui nas 100 casas, né? Um abraço pro Orlando, também lá pra Dona Vitória e também pra esse povo lindo e maravilhoso que estão passando a tarde lá na casa do Orlando, né? Ele mandou pra mim algumas fotos aqui. É, legal, hein? Um abração pra todos vocês aí que estão curtindo esse final de tarde, começo de noite, aqui na casa do Orlando Dreveniak. Abração pra vocês aí. Tem mais mensagem chegando, mais gente pra falar com a gente. Fala, oi, boa tarde.
2: Boa tarde, Dimas Barbosa.
0: Boa tarde.
2: Queria pedir uma música pra você com o Carlão Açúcar.
0: Qual?
2: China Maleva.
0: China Maleva.
2: Queria ser pro João Paulo, pro seu falecido, com o Ney no Altas Oliveira.
0: Certo.
2: E pra vocês da rádio.
0: Muito obrigado.
2: Obrigado. Até mais.
0: Eu que agradeço você, tá? É o João Maria, nosso amigo João Paciência, está com a gente aqui na Tarde Sertaneja. Mais mensagem chegando. Oi, Dimas Barbosa, beleza? Dimas, aqui é a Alcione, eu sou aqui de Itararé. Eu sou tu ouvinte de todas as tardes, Dimas. E gostaria de pedir a música Roupa de Lua de Mel, com Jean e Giovanni, tá bom? Quero oferecer pra minha filha Denise, pro meu genro Nilson, pra minha mãe Joana e também pro Everaldo. E especialmente para o meu marido Cleiton. Eu agradeço muito se você me atender, Dimas. Uma semana abençoada e grande abraço. Obrigado, ô Alcione. Eu que agradeço você, tá? Nossa amiga lá de Itararé, que é nossa ouvinte de todas as tardes, aqui na Tarde Sertaneja.
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0: Aqui você pede, você manda. Vem chegando, Gian e Giovanni. Roupa de Lua de Mel.

0: Tal, tá bom demais aí pra vocês, nosso querido e saudoso amigo, né? Carlão Açúcar, China Maleva, aqui na 101.9. 17 horas mais 47. Quero mandar um super abraço também lá pro meu grande parceiro, meu amigo Carlos. Um abraço pra ele, tá sempre com a gente curtindo a nossa programação, né? Grande abraço ao Carlos, também lá, dona Cristiane, também lá pro Felipe, né? Meu catequizão do Felipe, também lá pro Otávio. Toda essa família maravilhosa sempre nos acompanhando aqui na Tarde Sertaneja, aqui no bairro São Francisco, né? Um abraço pra vocês, muito obrigado pelo carinho, pela companhia. Oi, Dimas! Oi, boa tarde, é a Nice Delfino. Valeu, Nice, boa tarde pra você também, tudo de bom, tá? A Nice, também dona Alvina, aqui com a gente na Tarde Sertaneja. Mais mensagem chegando, fala comigo.
1: Oi, Dimas Barbosa, boa tarde, Dimas.
0: Boa tarde.
1: Como é que passou o final de semana, tudo tranquilo?
0: Graças a Deus, tudo beleza, tudo uma maravilha.
1: Hoje é feriado, mas você está trabalhando. Dimas, eu gostaria de ouvir aí com o Moreno e Moreninho, casamento caipira. E eu ofereço para a Nina e a Maria aqui da cidade de Batista, Luiz Botafogo. Desde pequenininho, pintar o outro aí, manda prender, que é falso.
0: É falso daí, né? Manda prender que é fake news.

0: cidade de Ibaiti. Tem mais mensagem chegando. Dilmas Barbosa, boa tarde, Dilmas. Olha, se possível, eu gostaria de ouvir a música Não Quero Piedade, com Triuzão Parada Dura. Quero oferecer para todos que estão na sintonia. É a Rosaira, da Área 7. Valeu, Rosaira. Um abração para você, pessoal lá da Área 7 com a gente, aqui na nossa 101.9. Oi, boa tarde.
1: Me chamo Caís Mone Siqueira Campos, Paraná. Quero oferecer uma música pro meu marido Fábio Júnior Aguiar. Dizer a ele que eu amo ele cada vez mais, que ele é meu tudo, que ele é minha vida, que ele é meu porto seguro.
0: Certo.
1: Que eu amo cada vez mais. Amor, eu te amo demais. Você é tudo pra mim. E a Vivi também te ama muito, amor. Fica com Deus. Te amo, te amo, te amo. A música que eu vou querer é do Marcos e Belucci, Primeiro Beijo.
0: Primeiro Beijo. Valeu, Caíze. Um abração pra você, pessoal lá em Siqueira Campos. Um abraço pra ela, também pro Fabinho, pra filhona também, né? Um abraço, Deus abençoe, guarde e proteja vocês também, tá? Obrigado pelo carinho. Mais mensagens chegando. Oi.
2: Boa tarde, Dimas. Tudo bem?
0: Graças a Deus, tudo bem.
2: Querido, eu tô boa, graças a Deus.
0: Que bom, Bruna.
2: Que tal você cantando, Raça Negra? Eu não quero.
0: Eu não posso,
2: essa música.
0: Música bonita, né? Música, o nome da música, qual é o nome da música? É Sócio. Nome da música é Sócio, com Raça Negra e também Guilherme Santiago.
2: É Raça Negra e quem mais? Guilherme Santiago, né?
0: Isso.
2: Gostei dessa música.
0: É, legal, né?
2: Toca uma música aí pra nós, da tua preferência.
0: Tá bom.
2: E um abraço pra aquela galerinha tua, até que você já sabe.
0: Pessoal,
2: tá
0: já
2: bom?
0: Sabe já, né?
2: Um abraço. E a Bruna, aqui da sua família.
0: Valeu, Bruna. Um abração pra você. Obrigado pela companhia. Nossa amiga Bruna, aqui do bairro Socomim, também tá com a gente na Tarde Sertaneja.
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0: Tá na capital, tá bom demais, tá bom demais. Se é sucesso, você ouve aqui.

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10: Tá na capital, tá na melhor, tá bom demais. Já estamos de volta com a sua Tarde Sertaneja aqui pela 101.9. São 18 horas mais um minuto, estamos entrando em mais uma hora de programa. E você, claro, vai mandando seu recado, vai interagindo com a gente, porque se a moda é boa, toca aqui na Tarde Sertaneja.
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10: Tá na capital, tá na melhor, tá bom demais. Quero mandar um abraço lá pra Marluce, lá em Ventania, né? Um abraço pra Marluce, tá lá em Ventania nos acompanhando. Um abração pra você. Boa noite, Dimas. Boa noite. É o Rui da Ambulância. Valeu, Rui. Um abraço pra você também. Obrigado pelo carinho. Em nome do Rui, eu mando meu abraço para todos os meninos e também para todas as meninas que estão trabalhando lá no UPA, estão no plantão nesse feriadão aí, né? Então, são assim como eu, né? Estão na lida, trabalhando, que é uma beleza. Um abração para vocês todos aí também, tá? Obrigado pelo carinho, pela companhia. Tem mensagem chegando, então fala comigo.
12: Love. Reginaldo Porcar, meu irmão.
10: Ô, Reginaldo.
12: Chegando lá da capital do Rato Gordo aí, eu vi na 101.9 com o melhor.
10: Opa, legal.
12: Comunicador da região do sul do Brasil aí.
10: Obrigado.
12: Dimas,
10: oi.
12: Hoje quero pedir uma música aí. Obrigado.

0: Obrigado, Deus.
1: Obrigado, Deus.
0: Quero oferecer especialmente para a rapaziada, para a meninada da Vale Tibagia, onde só dá 101.9.
1: Obrigado,
0: e
1: gente.
0: Para todos os ouvintes, meus amigos aí que estão escutando aí, receba essa música aí no coração em forma de gratidão aí. Gratidão a Deus, né, pela nossa vida, pela nossa saúde, pela nossa família, pelo nosso trabalho.
1: Certo.
0: Quanto Deus é bom conosco, né,
1: Dima? Deus é bom demais.
0: Essa música eu quero escutar em forma de como se fosse uma mensagem de gratidão.
1: Gratidão mesmo, beleza? Né?
0: Um abraço.
1: Valeu, Reginaldo, um abração pra você, obrigado pelo carinho. Tá já chegando lá da capital do Rato Gordo. Quem mais? Oi.
2: Boa tarde, Dimas, tudo bem?
1: Tarde.
2: Acabemos da chegada de Cândido, né?
1: Chegando de Cândido de Abreu.
2: Amanhã tem que trabalhar, né?
1: Amanhã tem que ir pra Lida, né?
2: Chegamos, agora estamos mexendo com o chuchu, com as coisinhas que tu chama de lá.
1: Aham.
2: Né? Manda uma música aí pra nós.
1: Qual a música?
2: Teodoro Sampaio, Água no Leite.
1: Água no Leite.
2: Esposa, que eu amo tanto, pra minha mãe, Rosa Lacerda.
1: Certo.
2: Pra turma lá de Cândido Abreu, pra turma da Reserva, pra turma do Embu.
1: Todo o pessoal nos acompanhando, né?
2: Tivemos lá tomando um café também, né?
1: Coisa boa demais também, né?
2: Na Reserva.
1: Uhum.
2: E para a turma que trempa, pro meus irmãos, pro meus pés, pro Natan, pro Wesley, pra minhas meninas.
1: Certo.
2: Pro Foguinho Jardim Itália, pro João da Rolândia. O Rosildo, pra Tereza Bandeirante.
1: A Tereza também.
2: O Djalma.
1: Quem mais?
2: Pedro Palmeira. Beleza, Dimas?
1: Beleza,
2: e amanhã, trabalhar, né? Puser lá no Barra do Leal também, puser da construção. O Alisson.
1: Todo
2: beleza?
1: Mundo que está ligado na 101.9.
2: Tudo,
1: né?
2: De bom pra você. Uma
1: valeu,
2: boa tarde, uma boa noite.
1: Pra você também, tá? Nosso parceiraço Virola, aqui com a gente na Tarde Sertaneja.
3: Boa tarde, grande Dimas Barbosa.
1: Boa tarde, Edson Ferreira de Miranda. Fala, Edson.
3: Tranquilo por aí?
1: Graças a Deus.
3: Rapaz do céu, nosso time e outro time lá que eu amo de verdade, parece que não tá indo muito bem, não, né?
1: O Corinthians, eu vou te falar uma coisa pra você, tá? Se segure, porque eu acho que vai cair, né? O Corinthians vai cair, né? Se depender de mim de mais um tanto aí, vai cair. Ai.
3: Mas toca aí pra nós, hein? Tonico e Tinoco, hein? Ofereço com a minha mãe, Aparecida, meu pai, Moacir Ferreira de Miranda, ali.
1: Olá, dona Aparecida, um abraço pra senhora, também lá pro seu Moacir. Um abração pra vocês aí, tá?
3: Manda um abração aqui, nós estamos aqui na escuta aqui na Vila Cristina.
1: Na Vila Cristina.
3: Aqui é o Edson Ferreira de Miranda.
1: Valeu, Edson.
3: Um abraço.
1: Um abraço. 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
3: capital do papel.
1: Aí sim. Aí eu dou valor aí, é bom demais, né, Edson? Um abração pra vocês aí na Vila Cristina.

0: família, pelos amigos, pela saúde de cada um de vocês aqui nessa noite.
1: Obrigado Deus. Deus.
0: Obrigado.
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0: 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Tarde Sertaneja, pra vocês, a sua companhia sempre aqui no final de tarde, pra começar aí a sua noite com o melhor da música pra você. A música do passado, aquela música raiz, aquela música também aí que é lançamento, aquele universitário, você também ouve aqui com a gente na programação da tarde. Quero mandar um super abraço também lá pro meu parceiro Claudemir, o Camarguinho, né? Claudemir Camargo. Oi, Claudemir.
1: Fala, Dimas Barbosa.
0: Valeu, um abração pra você, tá? O Claudemir com a gente aqui na programação, um abração pra você também, tá? Quem mais também tá aqui na programação? Oi, Dimas Barbosa. Tudo bem, Dimas? Eu quero ouvir uma música com João Boiadeiro, o nome da música, tá? Eu quero oferecer pro meu marido Paulinho, pro meu irmão Nereu, também pra Daniele. Estamos na sintonia da rádio aqui em Guanabara. Quero oferecer também para todos que gostam da boa música. É a Dorli Silva. Um abraço para Dorli Silva Fanha. É isso? Dorli Silva Fanha. Um abração para vocês, tá? Pessoal lá do Guanabara, obrigado pelo carinho, pela companhia. Também mandar um abraço lá para o meu amigo Valdeci, aqui na cidade de Figueira. Alô, Figueira! Alô, Valdeci! Aquele abraço para vocês todos aí, tá?
2: Aquele abraço!
0: Tem mais mensagem chegando, mais gente por aqui na programação. Oi!
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4: Boa tarde, Edilson.
0: Boa tarde.
4: E a Neiva do bairro São Silvestre.
0: Fala, dona Neiva.
4: Queria que você tocasse a música para mim com Nando Moreno, A Última Carta.
0: Última Carta?
4: Fresco para a turma São Silvestre, para os ouvintes, para você e tua família.
0: Obrigado.
4: Para Dori Neto.
0: Obrigado.
4: Toda a equipe da rádio.
0: Uhum.
4: Lá para Natália Dia, para Helena.
0: Certo.
4: Lá para o Léo Eduardo e os companheiros.
0: Quem mais?
4: E para você, Pedro Equim da Capital. Até amanhã, se Deus permitir. Fiquem com Deus. E uma boa noite.
0: Amém. Boa noite. Até amanhã. Nossa amiga Neiva do bairro São Silvestre. Quem mais? Oi.
5: Boa tarde, Dimas.
0: Boa tarde.
5: Um abraço para você e todos os ouvintes aí.
0: Valeu.
5: Se puder mandar uma música.
0: Qual música?
5: É... Gustavo Lima, Retrovisor.
0: Retrovisor.
5: Ofereço para toda a minha família, para todos os ouvintes e para você aí, Daltinho do São Félix, voltando da chácara e curtindo Dimas Barbosa.
0: Valeu, abraço. Daltinho, um abraço. Valeu, um abração para você, tá? Voltando da chácara e ouvindo a programação da 101.9.
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0: Boa tarde, Dimas. Tudo bem, Dimas? Olha, eu gostaria de mandar um abraço para você e também para todos os teus ouvintes, tá bom? Em especial pro meu grande amor, Bruno Marques. É a Thaís por aqui, tá bom, Dimas? Tá bom, Thaís, um abração pra você, também lá pro Bruno Marques, aquele abraço. Também quero aproveitar pra mandar um abraço lá pro Bruno, também mandar um abraço lá, também lá pro meu parceiraço lá, é o Elicinho, um abraço pro Elicinho.

0: E também para todos os meninos que estão lá nos acompanhando. Mais mensagens chegando por aqui. Oi.
1: Boa noite, Jim Barbosa.
0: Boa noite.
1: José do Bairro Leal.
0: Ô, aqui. José.
1: Toca a música para nós aí. Mandar pra turmada aí.
0: Telemaco,
1: Virola, Tuzinho Batista.
0: Legal.
1: Baú, Vando da Carrocinha. Seu primo, hein, Telemaco. Dejalma.
0: Todo o pessoal Ciro da companhia.
1: Né? Pra toda essa turmada, Telemaco, que sempre manda áudio aí, estão pedindo música.
0: Beleza, estão sempre aí na sintonia.
1: O Marlene, Ponta Grossa, está escutando também. Acho que a Marlene deve estar escutando.
0: Marlene de Selma, lá em Ponta Grossa.
1: Vai aqui pro Embaú, Ortigueira, pra tudo que tiver na escuta, quem é Ortigueira, pra cá.
0: Tá bom.
1: Leal, onde tiver na escuta.
0: Beleza.
1: Porta Grande, Colônia Augusta, algum que estiver escutando, a Colônia também. Aí, né?
0: Todo o pessoal da Colônia Augusta.
1: Quem ama, perdoa, manda a música pra nós. Eu não sei quem que canta, se é Tripa da Duro, Cristi Hoff.
0: Quem ama, perdoa.
1: Manda essa musicão pra nós. É música na boa.
0: Boa. Valeu, José. Um abraço pra você. É o José do bairro Leal Ortigueira. Eu também quero mandar um abraço também lá pro pessoal lá na Curva da Orelha. Mandar um abraço pra dona Esther, também lá pro esposo dela, família maravilhosa lá na Curva da Orelha, também com a gente aqui na 101.9. Também mandar um abraço pro meu grande parceiro Charles, ali da loja Charles Presentes. Ele tá lá com o som ambiente no volume 8. O pessoal tão curtindo com a gente também lá, ali na Charles Presentes. 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

noite, né? Nosso começo de noite mais gostoso ainda, também com a participação do ouvinte, para deixar nossa sexta, nossa segunda-feira, né? Ainda melhor. Já tô adiantando já, hein? Rapaz do céu, será que tô bem ou não? Como é que eu tô hoje nesse feriadão, hein? Ai, ai, ai, ai, ai, eu tomei só uma latinha de água gelada só hoje. Ai, ai, ai.

0: Boa noite, Dimas.
1: Boa noite.
0: Orlando por cá.
1: Fala, Orlando.
0: Bora fazer o carregamento do Puma. Ponta Grossa.
1: Puma para Ponta Grossa.
0: Descarrego.
1: Descarrego, ah, entendi.
0: Mandar uma música lá pro Xuxa, pro Renato lá e pros fregueses dele lá.
1: Beleza?
0: Beleza? Bora carregar com esse frio.
1: Tá fria, rapaz. Tá frio uma barbaridade, rapaz. E a temperatura vai baixar.

0: Ainda mais na noite, hein? Segundo consta pra mim aqui, a mínima de madrugada vai ser 9 graus. Hoje de manhã tava 7, né? Hoje é que nós chegamos aqui pra trabalhar, hoje tava 7 graus, hoje de manhã. A previsão é a mínima amanhã de 9 graus tem chuva amanhã? Amanhã, temperatura baixa e com previsão de chuva. Mas não é possível, 65% a previsão de chuva amanhã. Mas tomara que permaneça com o tempo pelo menos gostoso durante o dia, né? Tomara, tomara. Gostoso mesmo é ouvir a sua voz aqui na 101.9. Então fala comigo, quem tá aqui com o Dimas Barbosa. Um abraço, Orlando, bom trabalho pra você, tá? Deus abençoe sempre. Ô Dimas, tudo beleza? É o Marco Antônio. Já cheguei da lida, já tomei um cafezão e agora curtindo você. Então tá bom, Marcos. Um abração pra você também, pra toda a família aqui na Área 6. Marco Antônio.
1: Boa noite, meu amigo.
0: Dimas, boa noite, Barbosa. Xuxa.
1: O poderoso da capital.
0: O poderoso é ótimo também.
1: Dimas, né? Barbosa, Marcinho, Marcinho Luiz.
0: Márcio Luiz.
1: E o
0: quem mais?
1: O nosso amigo Giba, são os poderosos.
0: Gilberto.
1: Os melhorzinhos que nós temos.
0: Os melhorzinhos que tem.
1: Tirando a rainha do rádio, né? Mas beleza. Meu amigo, toca uma música pra mim.
0: Qual a música?
1: Saudade da minha terra.
0: Saudade da minha terra. Beleza?
1: Alô, irmã. Um alô pro Xuxa Osbir. E pro melhor borracheirinha da Lagoa. O Osmar também tá por aqui.
0: O Osmar tá aí? Ô, Osmar, um abraço.
1: Um alô também lá, que pessoal da muito querido lá do José Lacerda.
0: Pessoal do José Lacerda,
1: E Maurício. E o pessoal lá que tá.
0: Maravilha.
1: Teu programa.
0: Bom também.
1: Abraço, Xuxas Bird.
0: Valeu, Xuxa. Falou. Um abração pra você.
1: Na hora que eu for fazer um aperitivo aqui, eu aviso você. Antecipado.
0: Opa, aí sim, hein?
1: Você poder participar com
0: você. Opa, vai ser um prazer. Beleza? Vai ser um prazer. Abraço. Beleza. É só mandar avisar que não é vai, porque os aperitivos ali do meu amigo Xuxa é uma delícia, né? É ou não é uma delícia? Fala pra mim aí se não é.
2: Ui, delícia!
3: Ô, menino, você fala demais. Vai ter chuva não, menino. Ai, se tiver chuva, só você tomar um chá de Electric com você. Viu, não vai se molhar, cara.
2: Tá falando demais da conta. Coloca uma música bem boa aí para.
0: Pare de falar.
2: Pare de falar. Esse menino.
0: Ai, ai, ai. Ô, Dimas Barbosa, boa tarde pra você, Dimas, tudo bem? Olha, quero mandar um alô para o Luiz Henrique Machado e também todo o programa, dizer que eu amo muito ele, tá bom? E um abraço pra todos vocês da rádio. Valeu, grande abraço. Quem mandou o recado pra nós aqui é a Ana Otti. Um abraço, Ana, obrigado pelo carinho. Dimas Barbosa, tamo na escuta aqui, Dimas. É o Bodinho de Piraí do Sul. Alô, Piraí do Sul, aquele abraço.
4: Aquele abraço.
0: Tá aqui o Felipe, o Kaique e também o Eduardo. É a família toda reunida ouvindo a Capital do Papel com Dimas Barbosa. Grande abraço. Valeu, eu que agradeço vocês, tá? Família maravilhosa aí em Piraí do Sul, tá? Quando eu for aí pra Piraí do Sul conhecer a família dos Mainardes, do meu cunhado Mainardes, eu vou falar pra vocês aí pra nós se encontrar, pra nós se conhecer pessoalmente aí, tá bom, Bodinho? Vai ser um prazer, tá bom? O meu cunhado, né? Ele é casado com a irmã da minha mulher, ele é aí de Piraí do Sul, ele sempre tá viajando pra ir visitar os parentes. A hora que ele for pra ir, eu quero ir junto pra nós, de repente, marcar um encontro pra nós tomar uma água gelada, quem sabe aí, comer um salgadinho, fazer alguma coisa aí, né? Ô, Bodinho, um abração pra você. Mais mensagem chegando...
5: Boa noite, Dimas Barbosa.
0: Boa noite.
5: O Daltinho, né? Lá do São Félix.
0: É o Daltinho do São Félix, participou comigo aqui.
5: Chegando da chácara agora, eu tô aqui, né?
0: Ele tá virando um fazendeiro agora, o Daltinho. O Daltinho agora tá maneirado, bicho, velho. Acertou na Mega Sena, tá que tá rico.
5: Fazendo, acabei de chegar de um dia de trabalho, mais um dia, graças a Deus, né? Feriadão aí, mas...
0: Você vê como é que é, né? Nós tem que trabalhar no feriado, né? O Daltinho vai passear pro sítio. Eita, inveja!
5: Graças a Deus.
0: Tá bom.
5: Com saúde.
0: Isso
5: precisando trabalhar, hein? Estamos aí, né? Trabalhando, né, Dilma?

0: Tamo aí, graças a Deus.
1: Mas é isso aí, ontem eu não fui na festa.
0: Pois é, você, rapaz. Lá, né? Eu fui lá ontem.
1: Vi uma foto tua lá com o Jorge do teu lado, lenço vermelho.
0: Isso, tava aí o gauchado lá.
1: Marcos, Toto,
0: tá, o Everton. Eu achei que eu ia te encontrar lá, rapaz.
1: Um abraço lá pro Daltinho lá do São Félix, tá?
0: Tá bom.
1: É o Denilson, que da ex-presidente do bairro Recanto Feliz, aqui na Volta Grande.
0: Denilson, lá em Volta Grande agora.
1: Trabalhando.
0: Tá bom.
1: Como eu disse, buscando pão, né, de cada dia.
0: É.
1: Mas é isso aí, eu ofereço a programação, hoje não vou pedir nenhuma música.
0: Tá bom então, Denilson.
1: Mas ofereço programação para todos que estiverem na escuta.
0: Valeu, um abração para você, obrigado pelo carinho e pela audiência também, tá bom? O que que foi?
2: Tá bom, ô menino, você fala demais.
0: Ah, dormi de novo, ô Xuxa? Ô Dimas Barbosa, boa noite, meu querido. Dimas, que saudade de você. É homem ou mulher? Não, se for. Dimas, manda um abraço pra nós e o pessoal picado aqui do Bar do Cambuca. Ah, é homem, mandou, é homem. Falou do Bar do Cambuca, é homem. Tamo esperando você aqui, Dimas, pra tomar uma água de coco. É o Polacão por cá. Ah, pulei do barquinho.
3: Brasil.
0: Ai, ai, ai. Se eu fosse o Polaquinho, mas é o Polacão.
2: Ah, miserável.
0: Ai, ai, ai. Valeu, Polaco. Um abraço pra você. Mandar um abraço, então, pra todos os operadores e motoras do Pátio MA. E também o pessoal lá do Bar do Cambuca, que é ali próximo a... pra cima da Ciretran, né? Também já me convidaram pra ir tomar uma água gelada aí. Eu tô meio com gripe ultimamente, não tô podendo tomar água gelada, né? Mas se tiver uma água quente, que esquente um pouco a garganta, a gente vai aí também, tá bom? Um abraço! E ele quer curtir a música Gaita do Falecido. Ô, Polacão, que tal, ô, Polacão, hein? Pessoal lá do Bar do Cambuca, um abraço! Deixa eu mandar um abraço pra dona Dina também, né? Isso, dona Dinalda.

E Nando, quero mandar um super abraço lá para o seu Osvaldo, lá na área 3. Um abração pro seu Osvaldo, também lá pra filhona, lá a Vanderleia, também lá pro Clésio Fivela de Ouro, né? É Clésio Rodrigues, né? Um abração pra ele também. Obrigado também pela companhia, pela audiência, sempre com a gente aqui na Tarde Sertaneja. Também mandar um super abraço pra Janete Batista. Um abração pra Janete, é aqui no Jardim Itália. Um abraço pra Janete no Jardim Itália. Pra Dayan Lana, também com a gente, lá na cidade de Ortigueira, né, Dayan? Um abração pra você, obrigado pelo carinho e pela companhia. Também mandar um boa noite lá pra Leonice, também com a gente. Leonice, um abraço pra você, obrigado também pela companhia. Sempre é um prazer receber você com a gente aqui na Tarde Sertaneja. Meu parceiro Eduardo, ele é de Ponta Grossa. Dimas, tô te ouvindo aqui em PG, manda um abraço pra nós e família. Então tá mandado um abraço pra você e também pra família. Eduardo de Ponta Grossa também nos acompanhando. Quem mais? Boa noite, Dimas Barbosa.

0: Passando só para registrar audiência, feriadão demais, eu trabalhei o dia inteiro, o dia todo. É o Luizão do Imbaú, agora estou aqui em casa curtindo a tarde sertaneja, debaixo das cobertas, porque tá um frio danado, Fica com Deus, meu irmão. Obrigado, Luizão. Um abração pra você, bom descanso. Fica com Deus também, tá certo? Grande abraço. Quem mais com a gente?
1: Ô, Dilma Barbosa.
0: Oi.
1: Dá pra fazer outro pedido aí? Rapidinho, rapidinho.
0: Rapidinho, rapidinho? Então vai, fala aí, que já tá quase dando horário. Fala aí.
1: Márcio Martins, coloca esse homem lá pra até 10 horas da noite, tocando sertanejão, hein?
0: Você quer me
1: aí
0: acabar
1: vai dar
0: comigo?
1: Boa, hein?
0: Você quer acabar comigo isso assim, né? Quer que eu fique até as 10 da noite. O que que eu falo pra ele? O que que eu conto pra ele?
2: Miserável.
0: Ai, ai, ai. Gente, quero agradecer o carinho, agradecer a grande audiência de cada um de vocês. Eu volto amanhã a partir das 5 da manhã com o Sertanejão da Capital. E à tarde se encontramos novamente com a nossa Tarde Sertaneja. Grande abraço, fiquem todos com Deus. Bom término de feriado, boa noite. Até amanhã, se Deus quiser.

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2: 19 horas e 46 minutos.

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4: 20 horas e 14 minutos.

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1: 20 horas e 57 minutos.